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0: 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Entre as novidades desse vestibular está a abertura do curso de licenciatura em Educação Física no campus Araguatins. O novo curso será ofertado no turno matutino e terá uma turma inicial de 41 alunos. As inscrições e os pedidos de isenção da taxa estão disponíveis até 26 de outubro no site da Unitins, www.unitins.br. O processo seletivo garante 50% das vagas a candidatos que concluíram todo o ensino médio em escolas públicas e também estão previstas vagas para candidatos pretos e pardos, indígenas, quilombolas e pessoas com deficiência. As provas do vestibular geral da Unitins serão aplicadas no dia 6 de dezembro.
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0: Houston.
1: Alô, Houston, está autorizado, hein?

0: Atenção Rio, estuposo foi um sucesso.
1: Bravo, bravo, bravo.
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10: A Prefeitura de Palmas orienta a população a manter o uso consciente da água, mesmo com a chegada do período chuvoso. Segundo a Agência de Regulação dos Serviços Públicos, as primeiras chuvas ajudam na recuperação das fontes hídricas, mas esse processo é gradual. A orientação é evitar desperdícios, verificar vazamentos e usar a água de forma responsável nas atividades domésticas. A Prefeitura também alerta para a preservação de nascentes, córregos e outras fontes hídricas. Com as chuvas, resíduos descartados de forma irregular podem ser carregados para os cursos d'água. Outro cuidado é com o armazenamento. Caixas d'água e recipientes devem estar limpos, bem fechados e protegidos de contaminação. A recomendação é manter os hábitos de economia e preservação da água durante todo o ano. Tina Santos para Unitins FM.
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3: 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Mais ou menos assim, ó.

0: eu acho que você tem que mandar aquela mensagem. Mas manda o que tá no seu coração.
1: Porque se fosse eu falaria mais ou menos assim.
2: Ei, boa noite. Antes de te bloquear, eu só vim te dizer que a partir de hoje pode tocar o terror, fazer o que quiser fazer. A boca é sua, curte sua farra. Sinto mais nada.
0: Não, apaga.
2: Oi, boa noite. Só vim

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1: A produção brasileira de grãos pode alcançar 366 milhões de toneladas na safra 2026-2027, segundo projeção da Companhia Nacional de Abastecimento, a Conab. Se confirmado, o volume representa crescimento de 1,4% em relação à safra anterior. O aumento deve ser impulsionado principalmente pela expansão da área cultivada, estimada em 85 milhões de hectares. O milho deve ganhar espaço, com produção projetada em cerca de 148 milhões de toneladas. E a soja também deve registrar crescimento, com estimativa de 181 milhões de toneladas. As projeções ainda dependem das condições climáticas durante o desenvolvimento das lavouras, especialmente de milho, soja e feijão.
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5: Com a chegada do período chuvoso, a Secretaria Municipal da Saúde de Palmas reforça o alerta para o combate ao mosquito Aedes aegypti, transmissor da dengue, zika e chikungunya. O último levantamento, realizado no início de setembro, apontou índice de infestação de 0,2%, considerado baixo. Mesmo assim, a orientação é aproveitar o início do período chuvoso para eliminar os criadouros. Em Palmas, 46,7% dos recipientes com larvas encontrados em ações de monitoramento são depósitos móveis, como bebedouros de animais, pratos de vasos e garrafas. Por isso, a recomendação é fazer uma vistoria semanal dentro de casa e no quintal, eliminando qualquer recipiente que possa acumular água. Antônio Neves para a Unitins FM.
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0: história, hein, compadre?
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0: coisa linda.
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sonhos seculares, pariu um povo brejeiro, mulato e sertanejo, capaz de superar desafios da natureza e acidentes geográficos intransponíveis. Com garra, construímos um território de esperanças e conquistas, descendo rios e igarapés, ou nas travessias dos desertos sem fronteiras, somos todos peregrinos e desbravadores da paz.

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Bom dia, meus amigos vigilantes noturnos, amigos policiais militares da Polícia Civil, Guarda Metropolitana. Bom dia, amigos da Polícia Rodoviária Federal, da Polícia Federal, do SAMU. Bom dia, amigos do Corpo de Bombeiros, do HGP. Bom dia, meu povo. Bom dia, meus compadres. Bom dia, minhas comadres. Estamos iniciando pela Unitins FM. O meu, o seu, o nosso Raízes Sertanejas. E hoje é sabadão. Aliás, que sabadão, Adalto. Acorda, moço. Hoje é domingo, gente. Hoje é domingo e nós vamos até as 9 horas, hein? É, até as 9 horas hoje, domingão. Pode mandar seu áudio aí pra nós, né? Nosso telefone 63 999 15.

chegando e a viola vai tocar bonito hoje até as 9 horas da manhã. Olá, acorda Joãozinho! Acordou?

Vamos abrir o programa de hoje. Canta Lucas Reis e Tasso, Sangue Caipira. Depois, Lorito e Loreto, Quem Não Canta Chora. Agora, então, a gente, 5 horas e 9 minutos.

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1: Muito bem, agora em Palmas! 5:18. 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Vamos que vamos, tem gente querendo falar com a gente.

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0: Vamos aí, Mariana. Vamos lá. Fala, Mariana.
1: Bom dia, Daltaranto.
0: Bom dia, Mariana.
1: Com saudade de matar um preço pra vocês, a
0: Francisco,
1: a Simora, Sobe, Domingão, Valeriano, Daniel, Luciano Bezerra, Vilmar, Bonitão, João Matias e Otacílio, pra todos que gostaram da música.
0: Tá bom, Mariana. Demorou um pouquinho que eu tava procurando seu áudio aqui, Mariana. Um abraço pra você. Bom dia, Mariana. Ei, depois da moda da Mariana, vamos atender o meu amigo Deusvaldo, lá de Orizona, Goiás. Pediu uma moda aqui antiga, muito boa, hein? O Deusvaldo sabe, tem gosto mesmo. Só moda antiga que ele pede, né? Então vamos que vamos. Primeiro canta Tunique Tinoco, Saudade de Matão. Depois Zilo e Zalo, Alma Inocente. Agora em Palmas, gente. 5 horas e...

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0: 5 horas e 27 minutos. Aê, tem gente mandando seu alô aqui, ó. Meu amigo Alexandre, fala Alexandre.
1: Bom dia, Adalto.
0: Bom dia.
1: Bom dia, Adalto. Pra você, meu patrão.
0: Bom dia, meu querido.
1: Hoje é domingão,
0: Adalto.
1: Que Deus abençoe você e toda a sua família.
0: Amém.
1: Sua família grande. Que Deus abençoe a rádio. Nós, também. Né? A número um do sucesso. Um abraço para você, que Deus ilumine nós todos, o Amém. Caminho da gente.
0: Amém.
1: Que Deus abençoe o caminho da gente. Hoje é domingo, Adelto. Adelto. Um abraço para você, querido. Já estou acordado para ir na missa. Um abração para você, que Deus ilumine nós todos no caminho nosso.
0: Certo.
1: Adalto Arante, obrigado, um abraço para você. Irmão. Com Deus, meu patrão.
0: Com Deus também, meu irmão. Obrigado.
1: Que Deus abençoe toda a sua família e a minha também.
0: Amém.
1: Na presença do Senhor Jesus Cristo.
0: Isso.
1: Amém.
0: Amém. Valeu, Alexandre. Palavras lindas, hein? Receber um bom dia desse logo às 5 e pouco da manhã.

0: pro baixinho da rede, pro Daniel, pra José da Jumenta, pro Mado Marcelena, a Sussu no Refúgio do Amor, Olindina, Brígida, Dona Valdete e todos que estão na escuta do seu programa. Obrigado, compadre, já agradeço por atendido.
1: Tudo bem, Dona Rita? Obrigado pela sua participação. Um beijão grande, pessoal. Dá um cheiro no cangote do domingo aí pra mim. Vamos que vamos, meu povo. Depois da moda da Dona Rita de Caça, vamos atender o meu amigo Edson Moura, lá de Buritirana. Então, vamos que vamos. É, vamos tomar um café primeiro? Então nós vamos tomar um cafezinho primeiro, depois nós voltamos já com as duas modas, hein? É, a Dona Rita pediu Terra Tombada e o Edson Moura pediu Menina Bonita com os Filhos de Goiás. Já nós tocamos as modas.

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0: Muito bem, agora em Palmas! 5:39. É o programa Raízes Sertanejas, hoje até as 9. Quer falar comigo, quer mandar seu áudio para pedir? Eu prefiro o áudio, viu, gente, do que texto, quase não tô lendo direitinho. Manda seu áudio para mim, aqui o telefone é o 63-999-15-6234. Se você não for adicionado, eu te adiciono na hora aqui, tá bom? Aí a gente já coloca seu áudio no ar, 63-999-15-6234. Eba, tem gente querendo falar com a gente, é?
1: Bom dia, meu compadre. Bom dia. Comparador, gostaria de ouvir uma música aí com Irineu. Pica d'água. Eu ofereço aqui pra minha esposa, Roseli, vai pra Dona Irani, Dona Rita de Cássia, Mariana do Forró, Dona Divina, Dona Aparecida, sua mãezinha, Dona Cida, Solaninha, Sobe e Desce, Jojo, a menina Zara, Raio Júnior, Raul Mato, Jane Silva, Cleonice da Silva Nova, Miguelão da Serança, toda a galeria da animação de AC, pra não esquecer de ninguém.
0: Bom, meu querido. Bom dia, meu amigo Valeriano de Porto Nacional. Oi, índio véi, cadê a chuva, índio véi?
2: Olá, meu companheiro, é o Tarante, aqui é o índio véi. Pezinho pra frente, pezinho pra trás.
0: Quer ver a chuva, hein?
2: Compadre, eu gostaria de ouvir uma música. Oferecer aí pro seu Lázaro e a dona Maria Lira, e próximo Sobe e Desce. Oferecer pra ele também, né?
0: Fez a cirurgia.
2: Oferecer pra você, pro Carlão, pra Rita de Cássia. Oferecer pro Filósofo. Oferecer pro meu amigo Coqueirinho, pro Zé de Cássio. Oferecer pro Arnaldo lá no Taquari. Oferecer pra todos que estão na escuta, né? É, a música é Lá na Casa da Vovó,
0: com
2: Lourenço e Lorival.
0: Casa da Vovó, tá certo, meu amigo. Um abraço pra você, meu amigo Daniel, índio velho. Um abraço pra dona Ilma aí. E vamos que vamos. Vamos atender os nossos amigos. Canta Irídio e Irineu, Pica d'Água. Depois, Lourenço e Lorival, A Casa da Vovó. Agora em Palmas, gente, olha aí a hora certinha. 5:42.

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0: Muito bem! Olha a hora, gente! 5:50. Acorda, compadre! Vamos fazer a oração daqui a pouquinho, compadre! Joga água nele, compadre! Ei, acorda ontem! Já tá, tem que esticar o pedaço de vaca hoje. Hoje é domingo, mas hoje tem que tirar um leitinho pra compadre fazer um doce, hein? Um queijinho... Mais água, comadre, mais água, o cabra já tem. Ah, mais gente, o café já tá pronto. Já fritou o café, comadre? A comadre já fritou o café, o compadre ainda tá roncando, compadre. Ah, quem chegou por aqui, meu amigo Délio, fala, Délio.
1: Muito bom dia, meu compadre Adalto Arante e todos os ouvintes. Délio, vizinho, forte abraço, meu compadre Adalto.
0: Um abraço,
1: Deus
0: André.
1: Nosso Senhor os abençoe sempre.
0: Amém. Valeu, Délio. Abração. Olha quem chegou por aqui.
2: Bom dia, meu amigo
0: Adalto. Bom dia, Mário Fernandes.
2: Pois é, Adalto. Já aqui agarrado na luta do dia a dia e na sua escuta, viu?
0: Ah, tá certo.
2: Raiz Sertanejo, que é sempre bom a gente ouvir. Programa Show de Bola. Resgata a verdadeira música caipira mesmo, digamos caipira.
0: Exatamente.
2: Adalto, eu quero mandar um abração para todos os seus ouvintes, na pessoa do seu João Batista, da dona Val, da minha vizinha do Raido, do meu Mateus, meu irmão Matheus Venâncio e Maurício Venâncio, e Fumaça, e por aí vai.
0: Valeu, então, Mário.
2: Até o programa terminar anunciando seus ouvintes.
0: Tá jóia.
2: Então, um abração pra todo mundo. Toca moda chonada aí.
0: Vou tocar
2: de Gine Gine, das antigas, Adalto.
0: Tá bom, meu querido. Um abraço pra você. Obrigado, Mário.
3: Bom dia, bom dia, bom dia, bom dia, meu amigão, meu amigão. Adalto, Adalto, Adora Anjos, Raiz Sertaneja, Unitinhas 96, Domingo, Domingo, Adalto. Aqui é o Marco Cássio do Bela Vista, Marco Lapada. Você tem a música do Tonico e Tinoco. Tristeza do Jeca, Tristeza do Jeca. Se não tiver com o Toninho Tirou, pode ser um cantor que tá no seu sistema aí, tá bom? Muita saúde, muita paz, muita luz divina. E 6 horas da manhã tem a nossa oração da família. Enriquece o coração, adota o nosso coração. Tô mandando os colegas meus tudo pra assistir isso aí, essas orações aí, que é muito boa, tá bom?
0: Valeu, a sua esposa, menina, né?
3: Ela pronuncia e fala pra nós só coisas boas, de companheirismo, de positividade, de amor a Deus, ao nosso Senhor Jesus Cristo, tá bom?
0: Tá bom, meu querido.
3: Um bom dia e obrigado por tudo. Felicidade.
0: Canta Gine Geno, Garota Manhosa, depois Tonico e Tinoco, Tristeza do Jeca. Agora em Palmas, gente, 5:53.

0: É, meu povo, agora em Palmas, 6 horas. Oração da família de hoje, pro nosso amigo DJ, né? Que tá internado no HGP, estado gravíssimo ainda, né? Tá recuperando, vamos ver se vai sair dessa, né, DJ? Tem que sair. Então, a oração da família hoje, vamos todos segurar na mão de Deus e fazer uma oração pro nosso amigo DJ aqui da rádio, tá bom? É, a oração da família também vai para meu amigo compadre Sobe 10, que fez a cirurgia, tá internado no HGP. Então, Sobe 10, segura na mão de Deus que vai dar tudo certinho, tá bom? Lá para quarta-feira você já tá em casa, né, meu compadre? E a oração da família para você, ouvinte, que gosta, né, da nossa oração da família, meu amigo Marcos Guerra e família, para todos os ouvintes do programa. A dona Mimi escreveu, a dona Mimi interpretou para nós com muito carinho.
1: Bom dia para nós. Sabe o que me encanta? É que o bonito dessa vida é poder acordar todos os dias e saber que o autor desse milagre é Deus, o Criador. Bom dia. Deus Santíssimo, bom dia, Pai querido, bom dia, Senhor das misericórdias. Senhor e Criador de todas as coisas, nesta manhã quero declarar seu amor e seu cuidado, onde faz acontecer milagres extraordinários. Deus, esse novo dia é exatamente um dos milagres mais lindo e reconhecido por todos nós. Aprendemos, Pai, que o milagre é quando o que era nada se torna tudo. Isso é o que aprendemos, Pai. O que para nós era ou é impossível se torna possível. É quando a Tua mão age em nosso favor, sem usar a precisão humana, mas divina. É a prova maior do seu amor por nós. Certa reflexão sobre sua forma de trabalhar por nós, usando o tempo, aprendo que seu tempo tem seus mistérios, mas não nos cabe entender. É quando oramos tanto, esperamos tanto, e o milagre não veio da forma que tanto pedimos. E devemos reconhecer também que o Senhor é bom em todo o tempo e fiel em qualquer situação. E então vem a fé. Sim, vem a fé antes do milagre, que nos ensina que para Ti não há causa impossível ou vitória difícil. Pois o Senhor pega o improvável e faz algo extraordinário. É assim, Deus Pai, que entendo o que é realmente milagre. Obrigada, Deus, por mais um dia e por ouvir a nossa oração. Cuida de nós, cuida dos meus irmãos, dos meus amigos, Deus, da minha família, cuida de nós, Pai. Em nome de Jesus. E para você, creia, você irá colher os frutos das suas orações. Bom dia Deus, bom dia Pai. Obrigada Deus. Deus te abençoe, um bom domingo. Beijo no coração. Até breve.

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6: As reeducandas da Unidade Penal Feminina de Palmas fazem um trabalho artístico onde produzem materiais de crochê como tapetes, suplás, caminhos de mesa e amigurumis. Além de oferecer uma distração como uma terapia para elas, todo esse trabalho ainda promove uma ajuda financeira e a remissão das penas dessas mulheres. Muitas delas não têm nenhum familiar que consiga disponibilizar os materiais que elas precisam para a produção. Por isso, elas contam com doações. E para colaborar com essa causa, a Unitins está realizando uma campanha para arrecadar essas linhas, como parte da programação da Quarta Semana de Ciência e Tecnologia e Inovação da Unitins, que acontece de 13 a 16 de outubro. Esse é um gesto simples para muitos de nós, mas que fará muita diferença na vida dessas mulheres. Se você puder colaborar com a doação de linhas para crochê, como barbante, barroco ou cléa, basta fazer a entrega na coordenação do curso de Direito no Campus de Palmas, na Graciosa, durante os dias do evento, das 8 da manhã às 2 da tarde, ou entre as 4 da tarde e as 10 da noite. Todas as linhas arrecadadas serão entregues à diretoria da Unidade Penal Feminina de Palmas. Viviane Goulart para Unitins FM.
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Ele já fez o pão de queijo e o cafezinho também. Ei, cara babão, é mineiro. Um abraço, Ferreira! Ê, turma boa! 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Cadê o berrante, Joãozinho?

0: o melhor berranteiro do
1: Brasil.
0: É, e tem gente já querendo falar com a gente.
2: Bom dia, bom dia, bom dia.
0: Bom dia, Rony.
2: Tô aqui ligado no seu programa.
0: Certo.
2: Gostaria de ouvir a música com André e Andrade, Solidão Sem Consciência.
0: Tá certo, meu amigo. Já esticou o peito das vacas hoje, Rony? Ih, já tirou uns 100 litros de leite? Então tá bom, a comadre quer fazer um requeijão hoje, hein? Aí, tem uma gente querendo falar com a gente.
3: Olá, bom dia.
0: Bom dia, Valdir.
3: Raiz Sertanejo, da Unitins FM, onde a gente ouve a verdadeira música caipira, verdadeira música sertaneja. E hoje gostaria de ouvir a Modona aí. Hoje eu queria ouvir o Rene Cantado com Daniel e seu Zé Camilo. Essa Modona vai lá pra mim com o Marino Acordo, Tatiana, Tia Valdiná, aqui do Buritirano, minha mãe, meu pai. Apolindo, seu Narciso, seu Pedro, Dona Detúlio, Ed Moura. Vai para todos os ouvintes. Bom dia.

Então vamos que vamos, canta Andréia Andrade, Solidão Sem Consciência. Depois é Daniel e o papai Zé Camilo, Meu Reino Encantado. Agora em Palmas, gente. 6:14

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1: Muito bem, agora em Palmas! 6:23, é o programa Raízes Sertanejas. Hoje até as 9 horas, hein, gente? Até as 9 horas, pode? Eu prefiro que vocês mandem áudio pra mim, vocês mandem texto, mandem um texto grande. Eu não tenho condição de ler, ainda não tô lendo, porque fica muito miudinha no celularzinho que eu olho aqui. Fica muito miudinha as letras. Manda áudio, gente, manda áudio. Esse que tem texto eu não vou ter condição de atender hoje, tá bom? Porque tem muita gente querendo, pedindo moda e tá mandando áudio. Então manda áudio pra mim. Mandar texto eu não dou conta de atender hoje, tá bom? Então pronto. E tem gente também que manda um texto grande, não põe o nome, não fala quem é, pede uma moda, mas não fala quem é. Agora mesmo aqui um pediu uma moda e não falou o nome dele. Eu fui lá no celularzinho pra olhar quem que era, não tá o nome dele lá também, tá outra coisa. Aí fica difícil, né? Fica difícil de atender. Depois fala que a gente não atende, fica bravo com a gente que a gente não atende os pedidos das músicas. Mas acontece que a gente não é adivinho também não, né? Nós não adivinha não. Nenhum locutor aqui, a gente não aprendeu a adivinhar. Então a gente manda áudio, gente. Eu sou fulano, tô falando da tal lugar assim, eu quero ouvir a música tal. Agora é pra mim, com a dupla tal. Se não tiver, pode tocar com outra. Deixa, gente. E é rápido, é 40 segundos. Dá pra falar muita coisa, tá bom? Aí, olha aqui, ó.

mandar um abraço, meu amigo Zé Francisco. Ei, Zezinho, eu não achei sua música hoje, você não pediu outra, hein? Pode pedir outra, Zezinho. Vou tocar um modão pra você aqui, hein?

0: Esse aqui também eu tive que adivinhar o nome dele aqui, ó. Quer ver? Depois que ele falou no áudio.
1: Bom dia, meu compadre Adalto Arantes, Oscar de Porto Nacional. Também pra pedir um modão aí, meu amigo. Manda o Travessia do Araguaia pra nós aqui, rapaz.
0: Aô, valeu, Oscar! O nome dele não tá aqui na playlist dele aqui. Mas eu escutei ele falando e aí a gente colocou, tá bom? E depois da moda do Oscar, eu escolhi essa moda com uma dupla que eu gosto muito. Até um deles já faleceu. Não vou tocar com o Tião Carreiro hoje, não. Presta atenção com essa dupla aí, ó. Sandro e Gustavo. Ficou muito bonita essa música com o Sandro e Gustavo. Depois nós vamos atender a minha amiga Umbelina. Pediu Rick Renner, Casa de Caboclo. Agora em Palmas, gente. 6:27.

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1: A produção brasileira de grãos pode alcançar 366 milhões de toneladas na safra 2026-2027, segundo projeção da Companhia Nacional de Abastecimento, a Conab. Se confirmado, o volume representa crescimento de 1,4% em relação à safra anterior. O aumento deve ser impulsionado principalmente pela expansão da área cultivada, estimada em 85 milhões de hectares. O milho deve ganhar espaço, com produção projetada em cerca de 148 milhões de toneladas. E a soja também deve registrar crescimento, com estimativa de 181 milhões de toneladas. As projeções ainda dependem das condições climáticas durante o desenvolvimento das lavouras, especialmente de milho, soja e feijão.
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gente! 6:37, é o programa Raízes Sertanejas. Hoje até as 9 da manhã, hein? Até as 9 horas. E você quer mandar seu áudio, manda pra mim aqui. O telefone, o zap aqui é o 63999156234. 99915-6234. E vamos que vamos, é pra frente que o carro

0: recado aqui, ó.
1: Bom dia, Adalto.
0: Tudo bom bem? Dia, Maria.
1: Aparecida. Filha do Manuel Martins Barbosa, lá na Fazenda Olho d'Água. Passando pra avisar pra ele que o pessoal do Pará que vai hoje lá, eles vão. Mas ainda não decidiram a hora, tá bom?
0: Ah, tá bom. Notado o recado.
1: Um especial lá pra ele, tá sempre ligadinho no seu programa.
0: Valeu, Obrigada. Valeu. Tá certo, Maria. Maria Aparecida. Então, o pessoal vai na fazenda aí hoje, gente. Aguarda o pessoal aí. Mata o canela amarela pra eles comer um canela amarela aí com vocês hoje aí, viu? É a Maria Aparecida lá de Santos.

0: Bora! Ah, quem chegou por aqui?
1: Bom dia, companheiro Adão, que eu ficava velho, ideia do irmão Dulce. Como é que você tá, meu querido? Quero pedir a noite do nosso amor. É com o Chitãozinho Choró. Manda um alô aí pro Rodinei aí, Carlão, Domingão, esse índio velho aí que tá falando aí que não adivinha a chuva, nada. Índio velho, Daniel. Quero mandar um alô aí também pro Diniz Campelo. É logo tu que tá ouvindo o programa, Diniz.
0: Valeu, pois é, entrou a música
1: antes. Lá na Barra Holanda, Mauro, Torinho de Quatro.

0: Alcima.
1: Bom dia, compadre Adalto. Aqui é o Celso Marques, Itapuã Sul. Eu fiz um rosto de ingênuo. Eu vou gastar um barão. Aí eu ofereço pro Edivaldo, que é o Sobe Desce. Pra gente volta. Cabeceira do São Silvestre. Pra o senhor, compadre Adalto.
0: Obrigado. Valeu.

Muito bem, olha a hora, gente! 6:44. 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Ei, Maurício, eu não encontrei aquela música que você queria que eu tocasse pro seu sogro, hein? Não encontrei, mas já pediu com o padre ou a senhora aqui pra ele baixar pra nós tocar semana que vem. Não encontrei, meu amigo. Coisa antiga, boa moda, mas não tá na minha playlist aqui. 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

0: Bom dia, compadre Adalto. Aqui é o Bom Paulo dia. Oliveira.
1: Fala, Paulo.
0: Gostaria de ouvir uma música, Saco de Estopa, com a sua voz.
1: Nós não gravamos ela, rapaz.
0: Cantar pra nós aí. E ofereço pra todos os ouvintes. Todos os ouvintes, eu tenho certeza que vai gostar de ouvir sua voz no rádio.
1: O Saco de Estopa cantando pra nós.
0: E que Deus abençoe.
1: Amém.
0: A sua pessoa. Que Deus é de abençoar, que o Senhor vai permanecer todo o tempo cantando para nós no sábado e domingo, alegrando nossos corações. Um bom dia.
1: Bom dia.
0: Fazendo aqui uma caminhadinha daquelas, quando chegar eu vou ouvir.
1: Que bom, rapaz, que legal, tem que fazer caminhada mesmo. Paulo, eu vou tocar o Saco de Estopa com Lourenço Lorival para você. Nós não gravamos ela, é um Jaires. Depois, se você quiser colocar uma com um Jaires, você fala, vamos tomar um cafezinho, já já nós volta.
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0: Muito bem, agora em Palmas! 6:52 hein? Às 7 horas, a nossa reflexão do dia com Luiz Carlos Bordone, tá bom? É, tem mais gente querendo falar com a gente.
1: Bom dia.
0: Bom dia, dona Maria Leira.
1: Hoje eu quero que você peça uma música com Daniel e o pai dele. E ofereço pro Lázaro, para todos aqui em cima da serra, pro Matias, sobe e desce, índio velho, pezinho para trás, pezinho para frente, pezinho para trás, pezinho para frente, sei lá.
0: Pezinho para frente, e principalmente pezinho para trás.
1: Para você.
0: Obrigado!
1: Para Bonfim, Maria do Bonfim, para Maia na Fazenda e todos que gostaram da música, tá bom?
0: Tá bom, minha querida. Vamos tocar agora.
1: Matias, o lado tá ali.
0: É o papagaio então, tá. De pirata do lado.
1: Tudo de bom pra você e bom programa aí.
0: Obrigada, dona Maria Leira. Valeu, hein? Opa, minha amiguinha Sussu chegou por aqui.
2: Bom dia, Daltarão.
0: Bom dia.
2: Tô por cá ligadinha no programa Raízes Sertaneja.
0: Certo.
2: Eu queria ouvir Jair e Adaltar antes, Sorriso Mudo, tá?
0: Opa.
2: Quero mandar para todos os ouvintes que estão ligadinhos no programa. Dona Rita de Cássia, Porto Nacional, pro Lobinho Solitário, toda a galera da animação e pro Ribulice e o Otacílio. Sorriso Mudo, com Jair e Adaltar antes. Simbora!
0: Valeu, Sussu! Já tem! Vamos lá!

Então vamos que vamos, meu povo. Tava ajeitando um negocinho aqui, viu? Por isso demorou um pouquinho, mas vamos que vamos. Pra minha amiga Maria Lira, canta Daniel com seu paizinho Zé Camilo. Mala Amarela, depois Jair e Adalto Arante, Sorriso Mudo. Olha a hora, gente! 6 horas e 55 minutos.

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4: A Prefeitura de Palmas oferece o projeto Vovolei, uma modalidade de vôlei adaptada para pessoas idosas, com foco na atividade física, na saúde e na qualidade de vida. Os treinos são realizados às segundas, quartas e sextas-feiras, das 7 horas da manhã ao meio-dia, no ginásio do Quartel do Comando Geral. Cerca de 100 atletas participam do projeto, divididos em categoria a partir dos 58 anos, além de turmas de iniciação. A novidade deste semestre é a categoria para pessoas a partir dos 45 anos. O vôlei adaptado mantém a essência do esporte tradicional, mas tem regras facilitadas para garantir mais segurança aos participantes. Além dos benefícios para a saúde física, a atividade também estimula a socialização e o bem-estar. Mara Santos para a Unitins FM.
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0: Muito bem, muito bem. Olha a hora, gente. Agora em Palmas, 7:04. É, agora nós vamos para a nossa reflexão do dia com Luiz Carlos Bordoni. Quero agradecer meu compadre Vieira de Melo que mandou pra gente aqui, né? A reflexão do dia com Luiz Carlos Bordoni. Obrigado, viu, Vieira?
1: O tempo é o senhor da razão. Ele é a única esperança de quem já perdeu os sonhos. Você perdeu os seus? Recupere-os. Os sonhos não morrem. Eles apenas adormecem nos escaninhos da alma. Então tenha fé no seu caminho, esperança no amanhã e confiança no seu potencial. Lute com garra e nunca desista da felicidade. Afinal, você merece ser feliz. E vai ser. Bom dia para você.

0: Bom dia, compadre Adalto.
1: Bom dia, compadre. Vovô.
0: Rapaz, eu liguei bem na hora da oração da família.
1: É.
0: Que oração maravilhosa, hein?
1: É, rapaz. Hoje
0: Dona Mimi é uma bênção mesmo. Grande abraço aí a todos os amigos ouvintes, a todos que estiverem ligados. Meu amigo Antônio do Táxi.
1: É, o Antônio do Táxi.
0: Nosso Joãozinho Berranteiro, né?
1: Isso.
0: Eita, saudade do Joãozinho Berranteiro. Rapaz. Ainda bem que você botou o berrante dele pra tocar aí, né?
1: Pois é.
0: Um abraço a todos os amigos ouvintes, nosso amigo Mauro Oliveira, Osimar Almeida, todos que estiverem ligados aí no programa. Aqui a gente não pede moda não, porque aqui só toca moda
1: só
0: boa.
1: Só toca moda boa.
0: Grande abraço, né? Compadre Adalto,
1: tá todos os ouvintes.
0: Bom domingo a todos. Deus salve o Brasil.
1: Um abraço, meu compadre vovô agora, né? Neide Oliveira. Ei, chegou um parente aqui, ó. Aí o Ney que gosta, Ney.
2: Bom dia, bom dia, bom dia, bom dia, meu amigo Adalto. Ô, me mande áudio, mande áudio, mande áudio, que o compadre Adalto não dá conta de ler ainda, povo. Ô, compadre Adalto, estamos aqui na feira da Orelha de Três, compadre Adalto. Compadre Adalto, aqui é o baixinho da rede. Compadre Adalto, mandar um alô pro meu amigo Júnior do Queijo, Batia Marinalva, a toda a galera que tá curtindo esse lindo e maravilhoso programa, né? O Carlão Bonitão da região, Sussu, Jojô, minha amiga Jane Silva, minha amiga Madalena, a toda a galera, meu amigo Mauro da comunidade de São Pedro, meu amigo Mauro Renanço. É isso aí. Meu amigo Adalto, convida o povão aqui pra feira da Orelha de Três. Tamo aí, junto, compadre Adalto, baixinho da rede.
1: Alô!
2: De compadre
1: Adalto! Alô, baixinho da rede. Não, mas já até que lendo eu tô, mas é mais complicado pra mim, entendeu? Se a pessoa manda áudio, eu coloco o áudio da pessoa no ar, fica tudo beleza. A pessoa manda o alô dela, só não pode falar política, né? E manda o alôzinho dela aqui pra turma, pede a música, é mais fácil pra mim do que eu ficar lendo. Pra mim ficar lendo aqui é meio complicado. Mas já tá tudo ok, tá bom? Grande abraço, baixinho da rede!

0: João Ramos. Fala, João.
1: Alô, bom dia, Daltaran.
0: Bom dia, meu garoto.
1: Eu gostaria de ouvir hoje a gente de Mieté com Belmonte e Maria. Eu fiz o pessoal com São João, para Dona Elza, Nilcim, Liesé, para o Joel, para a turma do Teatro da Associação dos Quiabeiros, para todo mundo dessa turma do Quiabeiro. E para todo mundo aqui de São João que tiver com o radinho ligado, para o Cristianinho do Prato, para o Neto lá na Ana Grotins. Para todo mundo aqui de São João. Falou, meu amigo, para você também. Um abraço.
0: Valeu, obrigado. Deus abençoe, meu amigo. Valeu, João Ramos. Um abraço, meu irmão. Opa, outra aqui, ó. Ih, já tá mandando uma foto até de um rádio aqui que tá ligadão lá na 96, ó.
2: Bom dia, meu amigo.
0: Bom dia, Manoel.
2: Bom dia, meu. Até se toca uma música pra nós ouvir. Milionário Zé Rico, Estrada da Vida. Aqui é o Manoel. Bom dia.
0: Valeu, Manoel. Grande abraço pra você, meu compadre. É o Manoel lá do Aterro Sanitário, hein? Grande abraço. Obrigado pelo carinho da audiência. E vamos que vamos, meu povo. Canta Belmonte Amaraí. Gente de minha terra. Depois pro meu amigo Manoel. Milionário José Rico, Estrada da Vida. Olha a hora, Manoel. 7:09.

0: Olha a hora, meu povo! 7:14. É o programa Raízes Sertanejas, hoje até as 9 horas, hein? 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Aê, vamos que vamos. Tem gente querendo falar com a gente.
1: Bom dia, compadre. Deus abençoe.
0: Bom dia, dona Aura.
1: Eu gostaria de ouvir como de uma feita da Venezuelana, porque o senhor, todos nós, todos que estiverem ouvindo a rádio, gostaram muito. Meu Deus abençoe.
0: Amém, dona Áurea. Obrigado pela sua participação. Opa, agora vamos lá para a feira do Aureni 3. 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
2: Bom dia, compadre Adalto.
0: Bom dia, João.
2: Bom dia, família palmense. Bom dia a todos os ouvintes da 96. Compadre, mandar um abraço pro meu amigo Georlan Sinuqueiro, lá da Vila Grotins. Quero mandar um abraço pro meu amigo José Aparecido, presidente do Sindicato Caminhoneiro. Mandar um abraço pra Pastelaria Lima Rodrigues. Um abraço pro Baixinho da Rede. Um abraço pro pessoal lá do São João. Meu compadre Zilmar. Um abraço para todos os feirantes. Compadre, convida a família palmense aí.
0: Aí, eu já fiz.
2: Para vir aqui para a feira do Aureni 3. 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
0: Uai,
2: um abraço,
0: fico
2: com Deus.
0: 10,
2: e toca a minha música, que o senhor já sabe qual que é já.
0: Tá
2: fico
0: bom.
2: Com Deus, tudo de bom senhor, bom domingo.
0: Valeu, meu compadre. Um grande abraço, Júnior aí do Coisas da Roças aí. Na feira do Aureni 3, olha, gente, vai de compensa, sei lá, hein? 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O Maurão também gosta de ir lá na feira do Aureni 3. 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Tá bom? Então vamos de moda pra Dona Áurea. Canta as irmãs Freitas, bebendo e chorando. Depois pro meu amigo Júnior da feira de Nuflanque Moraí, Nelore Valente.

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0: Aê, 7:28, é o programa Raízes Sertanejas. É, hoje a minha princesa chegou aqui, hein? Bom dia, Cris!
1: Bom dia! Bom dia, amigos, bom dia, ouvintes do programa Raízes Sertaneja da Unitins FM. Gente, como é bom estar aqui com vocês hoje, consegui chegar um pouquinho mais cedo.
0: Pois é.
1: Não levei bronca de meu pai.
0: Ah, tá certo, não
1: e
0: pode.
1: E estamos por cá. Mandem suas mensagens, peça sua música. E a gente vai atender, né, pai?
0: Vamos atender todo mundo aqui, ó. Pode, eu até pedi o pessoal hoje mais cedo, Cristiano, pra mandar pra mim áudio, né? Porque eu tô com mais uma dificuldadezinha de anotar.
1: Áudios mais curtinhos, né? E a gente consegue ouvir e atender todo mundo.
0: Isso, porque o pessoal tava mandando texto e pra mim ler e atrasa muita coisa aqui pra mim. Então o pessoal manda áudio e a gente coloca o áudio da pessoa no ar. Aqui, olha quem tá aqui chegando aqui, ó.
1: Cheio de mensagens pra gente ler, hein, pai?
0: Olha.
2: Bom dia, Daltarão!
0: Bom dia, Zefa!
2: Vou pedir aquele modão, é Zefa Moura de Brejinho de Nazaré, mais benedito.
0: Essa voz pareceu da Dona Iraci Moura.
3: Bom dia, Daltarão!
0: Bom dia,
3: ó. Quem fala é Josefa, prima da Iraci.
0: Pronto.

0: Pro Farmácia do Matias.
1: Ah, farmácia.
0: Pro Baixinho da Rede.
1: Baixinho da Rede já mandou
0: Mauro,
1: o áudio.
0: Maria.
1: Dele. Tá certo.
0: Um abraço pra vocês, viu?
1: Isso aí, ó.
0: A amizade de vocês faz um bem pra nós.
1: Muito. Aqui, ó. Matias até pediu uma moda aqui, Cristiano. Quer ver? Aí, ó, quem tá chegando por aqui, Cristiano, ó. Cris, olha aqui, Cris.
2: Bom dia, Adaltarante, é o Matias. Hein, quero pedir uma música Carlito Balduís. Pode rodar qualquer uma deles aí.
1: Qualquer música do Carlito Balduís.
2: Pra você, o Mauro da Arnicuato, o Mauro do Taquaria, Sueli, Iracimura, seu Zé Francisco, Mariana, Sobe e Desce, Baixinho da Rede, Júnior da Feira, Luciano Bezerra. E pra todo mundo
0: gente,
2: que tá ouvindo o rádio, viu? Estamos aqui na feira, até 12 horas. Um bom dia a todos.
1: Bom dia, meu
0: Boas
1: amigo
0: vendas,
1: Matias.
0: Meu querido Matias.
1: O Matias é a dona Marinalva, né?
0: São chiquíssimos, pai.
1: Gente boa. Olha aqui que tinha quem chegou por aqui também, Cris, ó. Meu amigo Otacílio. Fala, Otacílio.
3: Bom dia, Daltarante.
1: Bom dia,
3: meu companheiro. Um alôzão pra essa turminha toda, pra tudo por bom. O índio velho,
1: e ele pede
3: pra frente,
1: uma música muito
3: trás,
1: bonita.
3: Ele quase choveu ontem, né?
1: Pois
0: é, o índiozinho é uma figura.
3: Tem que botar o pé dele mais pra trás, que aí senão não chove.
1: É.
3: E pra seu Mauro lá na Orenicuato, Sulani e Jujô, o Zé da Jumenta, o Baixinho da Rede, e pra todo esse povo bom, Sobe e Desce Maria Carneiro, e Mariana do Forró. E a música aí, rapaz, você vai passar a música que eu gosto muito.
1: Eu
3: você
1: sei qual é.
3: Gosta dela.
1: Pode pedir
3: com
1: quantas vezes quiser.
3: Encontro dos Poetas.
1: Pronto, é muito linda
3: não gosta,
1: essa música.
3: Ele fica brigando.
1: Não, ele gosta, ele fica pegando o seu pé. Você só pede
3: mas
1: essa.
3: Mas eu não
1: pode...
3: tô nem aí com ele, não.
1: Pode
3: valeu,
1: continuar, não tem problema não. Eu te atendo.
3: Cilinho, rapaz,
1: todas
3: esse.
1: As vezes que você pedir,
3: valeu.
1: Eu toco.
3: Um bom dia.
1: Mas nós vamos tomar um cafezinho com a mão na cintura, que já não trouxe nem um pãozinho de queijo pra nós.
0: Mas pai, você acredita que eu deveria ter trazido?
1: É, ué, o velho tá brocado
0: hoje
1: aqui.
0: Hoje eu
1: Mas nós
0: vacilei.
1: Vamos tomar um cafezinho com a mão na cintura, já nós voltamos.
0: Vamos que vamos. Daqui a pouco tem áudio do Mauro pra gente ouvir, ó. Tá aqui na tela.

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1: Outra mudança relevante para quem tem carro segurado é o acesso à documentação do sinistro. O relatório dos peritos da seguradora passa a ser entregue ao segurado, inclusive quando a indenização é negada. Situação em que o laudo costuma ser a peça central de qualquer contestação. Se a empresa não disponibilizar o material espontaneamente, o cliente pode solicitar e, em caso de recusa, recorrer aos canais oficiais da seguradora ou à plataforma consumidor.gov.br. A resolução também determina que termos ambíguos ou divergências entre o contrato vendido e o registrado na SUSEP sejam interpretados no sentido mais favorável ao segurado, ao beneficiário ou ao terceiro prejudicado, e veda que a seguradora altere ou cancele a apólice por conta própria. A renovação automática segue permitida enquanto houver interesse das duas partes, e a responsabilidade por analisar e pagar o sinistro passa a ser da empresa.
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0: Bom dia, compadre Adalto. Aqui quem fala é Mauro, da comunidade de São Pedro, do Ourinho 4. Passando aqui para dar um alô aí para minha amiga Sussu e Jojo, no setor Irmã Doce. Minha amiga Mariana do Forró e Porto Nacional. Otacílio no Ourinho 2. Meu amigo Sobe Desce no HGP, que está recuperando de uma cirurgia. Valeu, Adalto.
1: Aê, meu amigo Mauro Alves, lá do Aurini 4. É, tem mais gente querendo falar com a gente. A dona Umbelina, ela pediu pra me tocar uma música pra ela, eu já toquei. Ela tá me agradecendo aqui, ó.
2: É, bom dia, Dato. Pois é, eu já ouvi, eu já curti.
1: Aí, ó.
2: Muito obrigada, Dato. Que Deus te abençoe.
1: Amém.
2: Sua família, tá bom?
1: Amém.
2: E nós aqui também. Que Deus nos abençoe.
1: Tá bom, minha querida.
2: Um abraço,
1: Melina. Obrigadão.
3: Meu compadre Adalto. Olha
1: o Pedrão depois.
3: Bom dia.
1: Bom dia. Ainda tá no HGP, Pedrão?
3: Estou ouvindo aqui. A voz de compadre Adalto, programa Raiz Sertaneja, compadre Adalto Arante. Mandar um alô pro pessoal da galera da animação, mensagem da Poliana, Baixinho da Rede, Marabá Vifê, Sussu, pra todo mundo que tá ligado no programa aí. Perdão de puto, tô por cá. Falou, compadre Adalto, tudo de bom. Tô ótimo.
1: Valeu, meu amigo, ainda tá no HGP esperando a cirurgia, né? Um grande abraço, mas vai dar certo, viu, Pedrão? Segura na mão de Deus que vai dar certo, tá bom? Olha quem chegou aqui, Cris!
4: Bom dia, meu povo, bom dia, meu compadre Adalto, bom dia, Cris!
5: Bom dia, meu colega!
4: Bom dia, minha filha Sofia Lara. Olha aí, compadre, já estive na feira, fiz essa foto com o Júnior lá, falei, Júnior, a gente vai mandar essa foto pro compadre Adalto. Tá? Passando para desejar ao senhor um domingo especial para sua mamãe também, para minha mamãe
1: obrigado,
4: também.
1: Obrigado.
4: Um abraço.
5: Inclusive a fotinha
4: vocês.
5: Do João.
4: Bora, Cris!
5: Bora, amigo! Sua fotinha tá publicada aqui, viu? No nosso WhatsApp.
1: Tá no Instagram já. Ficou do programa
5: muito
1: aqui, né?
5: Da hora essa fotinha.
1: É aí, ó.
5: Fica aí no QAP, João.
1: É aí, João Ronaldo, um abraço para você. Obrigado pelo carinho, hein? É, a Ivanilde também. Opa! O João Ivanilde já mandou um zoião lá, ó.
5: É na fotinha dele que eu publiquei, pai. Muito boa.
1: Ei, minha querida, a Ivanilde Lobo, é ela que tá querendo um aplicativo da Unitins, porque o rádio parece que não deu certo lá. Então, é só você ir no Google.
5: Eu já vou passar aqui pra ela.
1: Passa pra ela? É Unitins FM, clicou em cima lá, pode continuar clicando lá que dá conta de chegar. Então passa pra ela lá.
5: Tô procurando aqui, já encaminho pra ela.
1: Isso aqui é áudio seu, Cristiane? Cristiane não. Tá botando aqui também.
5: É o link que eu tô que eu redirecionei aí pra mandar pra ela. Que audiência, hein, pai?
1: Graças a Deus. Quer mandar um abraço pra minha amiga Lenice Resplande, lá do Luzimangues. Abração, Lenice, obrigado pelo carinho da audiência.
5: Pro Ronaldo Mesquita também, Ronaldo. Nosso ouvinte, amigo.
1: Ronaldo.
5: Bom domingo, meu querido.
1: Isso.
5: Você sumiu daqui, hein?
1: Não pode sumir da gente, não.
5: Não, mas ele fica na escuta, pai. Ele só não anda mandando mensagem.
1: Um abraço aí pro Ronaldo. Vamos de moda, Cris?
5: Vamos tocar mais uma.
1: É, para aí, mas tem que pôr esses áudios aqui, amor.

0: amigo meu que tá lá no Goiás, lá em Umas. Fala, Luciano.
1: Oh, bom dia, Luciano.
2: Bom dia. Tá o domingão aí no Tocantins.
0: Tá bom demais.
2: Pedi uma música aí, Zé do Rancho, Zé do Pino, Polo da Noite. Dedicar ela pra dona Iraci Moura, seu Zé Francisco. Seu Zé Francisco, dona Mariana, seu Sobe e Desce. Matias, dona Marinalva. Pra todo mundo, pro senhor, Joãozinho de Abreu.
0: Obrigado.
2: Estamos aqui em Umas aqui hoje. Meu pai e minha mãe aqui, né, em Umas, na fazenda.
0: Tá bom, meu querido. Bom descanso pra vocês aí, hein?
3: Bom dia, bom dia. Sou Marcelino Augusto Rodrigues Reis, aqui do Arara. Recanto das Araras 1, peço a música aí. Água no Leite, ofereço para o seu Miguel lá de Porto Nacional. E todos os ouvintes. Muito obrigado aí. Um bom domingo a todos.
0: Valeu, Marcelino.
1: Bom domingo.
0: Um grande abraço para você. Vamos que vamos. Olha a hora, Cris.
1: 7:49 na capital mais
0: linda do país. Então vamos que vamos. Canta Zé do Rancho, Zé do Pinho, no Colo da Noite. Depois Teodoro e Sampaio, Água no Leite.

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0: Olha a hora, Cris!
1: 7 horas e 59 minutos. Nossa, pouco. Mas é rápido o tempo, né? Assim,
0: é,
1: pela manhã.
0: É rápido.
1: Aí, quantas mensagens.
0: Esverdeou em tudo, Cristiano. É. É, vamos ver aqui a dona. Vamos ver quem é o pessoal. Aô, um abraço aí pra minha amiga Eulina Muniz.
1: Ah, tá respondendo a nossa foto. Olá, olha, ela é muito lindinha, bom dia. Obrigada, Eulina. Não sou tão linda como deveria. Obrigada.
0: Aô, dona Maria Lira também, Lácia. Bom dia. Lindinha.
1: Abre da Maria Lira.
0: Dona Maria Lira, lá de cima.
1: Ah, na minha tela que não aparece, não. Coloca o áudio dela aí pra nós ouvir, pai. É Taquarussu, ah, né?
0: Ela tá mandando aqui um bom dia, lindinha.
1: Esse eu já dei uma lida, é da Eulina.
0: É, tá certo.
1: Da Maria Lira, que é de Taquarussu. Um abraço pros amigos aí de Taquarussu.
0: Aí, a dona Maria,
2: ó. Bom dia.
0: Bom dia,
2: Adalberante. Fala pra essa linda aí que nós manda um cheiro no cangote pra ela.
1: Que
2: voz linda, maravilhosa.
1: Obrigada,
2: dela, hein?
0: É.
2: Encantei com a voz dela, que continua assim.
0: Tá vendo, Cris?
2: Nós mandamos um cheiro no cangote dela.
1: Fiquei com vergonha, Maria Lira, mas obrigada. Um grande abraço pra você, pros ouvintes aí de Itaquarussu. Bom domingo.
0: Aê, dona Maria Lira, um grande beijo, minha linda. Bom dia. Ela é a esposa do Lázaro, que no lado fica igual o papagaio de pirata. Ela de tarde, ela é pro fulano, pro ciclano.
1: Eu já ouvi.
0: Um abraço, meu amigo Lázaro, e também. Não tem problema, não. Bora que vamos que bora. Vamos tocar mais moda?
1: Toca mais uma.
0: Tomar um cafezinho, depois, né, daqui a pouco nós volta.
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11: O número de deputados pretos e pardos eleitos para a Câmara dos Deputados passou de 139 em 2022 para 135 nestas eleições. Entre os 135 eleitos, 77 foram reeleitos. Os pretos e pardos representam mais da metade da população brasileira, mas irão ocupar pouco mais de 25% das cadeiras na Câmara. A avaliação de especialistas é que o resultado mantém uma diferença entre a composição da população e a representação do Congresso. Fatores como o acesso ao financiamento de campanhas e a estruturas dos partidos estão entre os pontos apontados para explicar essa diferença. Especialistas também destacam que os deputados negros podem ter posições diferentes sobre temas como racismo e igualdade racial, o que forma como essas duas pautas serão tratadas dependerá da atuação principalmente desses parlamentares e da composição e dinâmica do Congresso. Mara Santos para a Unitins FM.
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0: Aê, olha a hora, Cris!
1: 8 horas e 5 minutos.
0: 8 e 5.
1: Pai, mas que audiência, hein?
0: Graças a Deus.
1: Inclusive, não a conheço, mas eu gostaria de mandar um abraço aqui pra Carla Morena.
0: Nossa diretora.
1: Está aqui nos acompanhando o status. Carla, aquele abraço. Obrigada por tudo, viu? Pelo carinho com meu pai. Obrigada mesmo, de todo o nosso coração. Eu falo em meu nome e de toda a nossa família. Obrigada, gratidão.
0: Pronto. Falou bonito, Cris. Daqui a pouquinho nós vamos dançar o forró da Mariana. Agora é o forró do compadre Adalto.
1: E hoje tem gente pra dançar esse forró, pai.
0: Tem muita gente pedindo aí, né?
1: Jordana aqui também nos mandando um abraço. Obrigada, Jordana, pela audiência, pela companhia. Leonardo Oliveira Cavalcante, Lázara, Carlão Bonitão da região pediu o trio Parada Dura.
0: Daqui a pouquinho vamos tocar o modão do Carlão.
1: Nalvinha, Jesus te ama também, obrigada pela mensagem.
0: É, olha aqui.
1: A Iranete, a Cris do Lago Norte, pai.
0: Caralho.
1: Ela mandou uma foto aqui, ó. Quem está ligado no rádio esperando o forró da Mariana. É um abraço pro seu Miguel de Porto Nacional. Que gracinha, pai. É. Olha aqui. Qual que é a idade dele? 102 anos,
0: nossa,
1: Cris.
0: Nossa, que legal, hein?
1: Essa aqui eu vou colocar no status, pai. Mãe,
0: pode falar. Aqui, ó, a Rosa.
1: E essa fotinha
0: Rosa
1: dele vai pro nosso status.
0: A Rosa mandou um áudio aqui pra gente. Olha.
2: Bom dia, compadre Adalto.
0: Bom dia, Rosa.
2: Pra pedir uma música. Barreirito, Cadeira Amiga, se for possível, você toca pra mim.
0: Certo.
2: E mais, que Deus abençoe, ótimo domingo, um ótimo feriado pra você, sua princesa, que tá
0: obrigado.
2: Com você hoje, já escutei
1: obrigada.
2: A voz dela. Que Deus abençoe a cada um de vocês, compadre Adalto, com sucesso e prosperidade.
0: Amém.
1: Deus
2: abençoe.
1: Os abençoe a todos nós.
0: Tá certo, um abraço, Rosa, obrigado pelo carinho aí, tá bom? Ei! Hey!

0: relógio dela, não, pai?
1: Não, não coloquei.
0: Às 6h46 ela mandou uma mensagem, agora 7h59 ela mandou um Jesus te ama.
1: Porque quando a pessoa manda um áudio 6 e pouco, aí quando ela manda depois, já pula tudo, vai lá, pá.
0: Desce, a mensagem desce. E como hoje está...
1: Estamos com muitas mensagens, né?
0: Iranete, Perpétua, Fazenda Cabeceira Verde, Edson Moura.
1: Aqui, a cheia novinha.
2: Bom dia pra você, sua família, sua mamãe. Dalcio, se você não rodou cadeado na porta, você roda aí e ofereça pra sua mãe, que ela gosta dessa música.
1: Certo.
2: Pra você, pra todos os ouvintes. É, Raimundinho das Arlo, Carlão, bonitão da região, Passo Sul, todos que tá aí na escuta. Falou, tchau, fui, obrigada.
1: Tchau, Naivinho.
2: Dalcio.
1: Cadeado na porta, eu vou mandar... Meu amigo Ronildo também. Valeu, gente! E vamos de moda! Vamos tocar moda!
0: Toca mais uma, pai. 8h09.
1: Isso! Canta Cristóvão Colombo! Cadeado na porta. Depois, Barreirito, Cadeira Amiga! Agora em Palma Cris!
0: 8h09, repetindo.

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0: moçada, olha a hora, Cris.
1: 8:18. Quantas mensagens aqui, pai, do status, da nossa fotinha do status.
0: Certo.
1: Muito bonitinho esses ouvintes, né? 102 anos, seu Miguel. Tô achando muito
0: fofo. Um abraço,
1: seu
0: Miguel, né?
1: Nossa, aquele abraço, seu Miguel. Muito obrigada pela sua companhia, por estar
0: saúde
1: nos ouvindo
0: pra ele,
1: aí,
0: né?
1: Nos finais de semana. Saúde, muita saúde e longevidade pro senhor.
0: Aqui, a Iranete mandou um áudio aqui pra
2: Bom dia, tudo bem?
0: Bom dia, Iranete.
2: Aqui é a Iranete. Hoje eu gostaria de mandar os parabéns para o meu sobrinho, Carlos Henrique. O aniversário dele foi ontem. Desejo muitos anos de vida, com saúde, paz, felicidade, que essa data se repita por muitas e muitas vezes.
0: Tá certo, minha querida. Aqui pra ele aqui, ó.
3: Parabéns, parabéns, parabéns pra você.
0: Eita,
1: muita saúde.
0: E tem gente, Cristiano, que me pediu aqui pra colocar o berrante do João de Abreu. Então vamos embora lá, ué. Toca o berrante aí, Joãozinho.

0: Vou convidar.
1: Aê, mano. E vamos que vamos. Olha quem chegou por aqui também. Tava sumida, mas...
2: Bom dia, compadre Adalto.
1: Bom dia.
0: Bom dia, Jordana.
2: É, compadre Adalto, manda alô pra mim.
1: Alô pra você, ué.
2: Eu tô ouvindo aqui todo sábado. Passa aí. Pode ser a próxima música que na programação. Ofereço pra toda a galerinha da animação. É, compadre Adalto, passa aí aquela música pra mim. É Show Gavião.
1: É, tá bom.
2: Ofereço pra você, pra Cris e todos os ouvintes.
0: Obrigada, Jordana. Vamos ouvir.
1: Tá joia, minha querida. Então vamos que vamos, né? Vamos tocar moda aí. Jordaninho, eu vou tocar duas modas, depois eu toco a sua, tá? Tá bom? É, aqui ó, tem meu amigo Tiago. Ô, Tiago, cadê o Tiago, gente? Ele pediu um modão aqui. Lá embaixo, Cristiano. Puxa vida, sumiu. Ah, tá bom. O Thiago pediu um modão aqui, nós vamos tocar agora o modão pra ele aqui.
0: Pai,
1: vamos?
0: Nós ouvimos o áudio do Mauro?
1: Do Mauro Alves, ouvi.
0: Eu tô vendo aqui que desceu.
1: Ouvi, sim. Aqui a gente tem que pôr horário nesses áudios aqui, que depois perde, eles mandam de novo, manda outro áudio, aí sobra pra
0: tem
1: cima.
0: Tem mensagem do Josafá Machado.
1: É.
0: Bom dia, Adalto, Cristiane. Deixa eu ver a mensagem dele toda aqui pelo celular. Bom dia, Adalto, Cristiane. Não ligo, mas estou ligado.
1: Aê, abração pra ele.
0: Isso aqui é quase uma poesia, hein, Josafá?
1: Josafá, gente
0: bom
1: boa.
0: Bom dia, um bom
1: amigo.
0: Dia mesmo.
1: Meu ouvinte tem muitos anos.
0: Encontrou a
1: vai
0: música?
1: Vai falando aí, vai mandando uns alôzinhos aí, Cristiano.
2: Bom dia, compadre Adalto.
1: Ah, é a Jordaninha, já foi.
0: Não achou do Thiago?
1: Tô procurando aqui, peraí.
0: Olha lá, pai, Thiago aqui, ó. 7,50, sobe um pouquinho. IH, lá um coraçãozinho azul.
1: Ah,
0: aí, ó.
1: O quê?
0: Isso. Vamos ouvir.
1: Não, não tem o nome do cara.
3: Bom dia, Dato. Bom dia a todos os amiguinhos. Pediu uma música aí.
1: Vamos falar pra eles, tira o nome lá da...
3: Exatamente, aqui da Mira Norte, capital do abacaxi.
0: Abraço pra Mira Norte.
3: A todos.
1: Valeu, meu amigo. É, e o padre Alexandre, onde é que tá o padre Alexandre aqui, padre? Sumiu! Queria pôr o áudio do padre Alexandre aqui, mas tá sumido aqui, né? Vamos que vamos, depois, não, porque o pessoal não põe os nomes, fica só figurinha.
0: O Thiago,
1: porque...
0: eu estou salvando o Thiago
1: agora.
0: Tá bom, agora.
1: Então você, quando colocar, a gente coloca o nome pra gente achar o áudio de vocês aqui. Se ficar só figurinha, coraçãozinho, essas coisas, aí não acha. Então vamos atender o Thiago, ele pediu couro de boi e o padre Alexandre Chico Mineiro. Olha a hora, Cris.
0: 8 horas e 23 minutos.

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0: 8 horas e 32 minutos.
1: Opa, cadê meu microfone?
0: Eu puxei esse microfone.
1: Pois é, puxou meu microfone, eu tô aqui falando sozinho. Tudo bem?
0: Tentando responder aqui tantas mensagens, pai.
1: Muita mensagem, né?
0: Muita, tem uma da Ivanete aí, de novo acordo, um áudio. Vamos. Audiência aqui de vários
1: municípios. Vamos ouvir a Ivonete.
2: Bom dia, Adalto, acompanha Adalto Aranta aqui, Ivonete, em cima do morro aqui, meu amigo. Quando eu acordo às 5 horas para te ouvir. Muito bom o programa.
0: Desde as 5 horas os ouvindo.
2: Bem, quero que passar aqui para mandar falar para você que o meu filho Raíl tá completando mais uma primavera hoje.
1: Opa!
2: E que você manda contar os parabéns pra eles aí. Vou aqui, falar pra eles que eu amo muito eles.
3: Parabéns!
2: Ele,
3: porque... Parabéns! Saúde, parabéns pra você!
2: Então tá, eu caça uma música aí, fala no aniversário que eu falei pra ele, tá bom?
1: Tá bom. Daqui a pouco eu
2: tá,
1: tô.
2: Obrigado.
1: Tchau!
0: Obrigada, viu, Ivonete? Um grande abraço aí
1: para os
0: ouvintes de Novo Acordo.
1: Ela sobe em cima de um morro lá pro radinho pegar
0: gente,
1: melhor.
0: Que incrível!
1: Um abraço, Ivonete! Obrigado! Cadê o bonitão, bicho?
0: Ó o Neizinho, pai. Vamos ver o Ney, a mensagem de Ney. As mensagens de Ney são sempre maravilhosas de ouvir.
1: Vamos
0: assim
1: ver.
0: Como de todos, né?
4: Ô, compadre Adalto, que coisa boa que a Cris chegou aí, hein?
1: É.
4: A Cris tá te ajudando aí, rapaz. Coisa boa. Um abraço pra Cris e todos que estiveram ouvindo o programa até agora, hein?
0: Obrigada, meu amigo. Nossa, como a sua amizade é importante pra gente, viu? Falo em meu nome
1: e
0: de toda
1: a
0: nossa família. Pois é, tô acompanhando. Agora não tem mais tempo pra pescar, né? Um beijo, meu amigo. A audiência é boa também, boa. Pai, de Itacajá.
1: Itacajá.
0: Fazenda Caracol.

0: Bom dia, compadre Adalto.
1: Bom dia, Carlão.
0: Então, da região. Falta pra nós aí, trio Parada Dura, aceita que dói menos. Oferecer pra todos que tá ligado na Unifins FM no programa Raiz Sertaneja com o compadre Adalto Arante.
2: É, e agora com a Cris Noda.
1: Um abraço, Carlão. Vamos tocar sua música, né, pai?
2: Vamos, tem ela vamos fazer o seguinte, vamos tocar da Jordaninha que ela pediu, né? Canta... Mozart e Moacir, show, campeão! Depois, o trio Parada Dura, segura, Carlão, aceita que dói menos! Agora em Palmas!
1: 8:35.
2: É, daqui a pouco nós já vamos tocar o forró da Mariana, hein?
1: É, daí a pouco nosso amigo Gaúcho chega.

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0: 8 horas e 42 minutos.
1: É, será que os homens já caem só os botinão chilezento, Cris? Será que as mulheres já bituou a chinela?
0: É um povo aqui que acorda cedo, pai. Vendo aqui nos estados.
1: Tá chegando aí o porrozão da Mariana, meu povo! Nossa, é dois pra lá, Cris, dois pra cá, hein?
0: Vamos.
1: Eu não vou dançar com você aqui no YouTube.
0: Eu acho que o João e o Ronaldo estão dançando com o Júnior.
1: Não,
0: pai, lá na feira.
1: Dançando com a mãezinha, dele.
0: Acho que não deu tempo, não. Ele mandou fotinha agora junto com o Júnior.
1: Ei, Júnior! Chama o João e o Ronaldo! Vamos dançar o forró! Hoje o Zezinho tá dançando com o cabo de vassoura lá em Valparaíso! E a dona Iracy tá lá na fazenda em Brejinho, hein? O Ronaldo, o Reinaldo e a Raquel tá lá em São Paulo dançando o forró da Mariana. A Evinha e o Sargento Carvalho na 1006 Sul. O Zé Pretinho e a Cleide no Terra Prometida. A dona Rita de Caça tá dançando com o Domingos. Ei, dona Rita. O Duca

Capivassoura, o Daniel Índio Veia, dona Ilma no Aldeni 4 também, o Raul Matos com Capivassoura, lá na região do

Zé Neto e a Josair na Fazenda Nova Vida em Ponte Alta. A Neide e o Sérgio no PA Entre Rios. A Sussu e o Josué no Refúgio.

0: dançando o forró da Mariana. Aê, Machado, é dois pra lá, dois pra cá.
1: Choreto Noda também está na audiência aí.
0: Ah,
1: na
0: audiência não,
1: nos, isso,
0: Noda.
1: Nos ouvindo, né?
0: Compadito Noda, né? Meu compadre e minha irmãzinha Dina Tereza, balangando os ombros, indo pro Luzimangue.
1: Ali dança. E também o pessoal de Pugmil, pai nos mandando um abraço. Pugmil, Berta Ville, Elidiane do Berta Ville, o Iago da 806 Sul. O Sivan de Fátima, Grazi do Taquarussu, Luz e Mangues, muitos ouvintes aí nos acompanhando do Luz e Mangues, Buritirana, Oliveira de Fátima.
0: Vai falando o nome,
1: 1104 Sul, a Irene, Plácida Costa do Taquari, Vanessa do Taquari também, ó, não posso esquecer da minha amiga, Maria Raimunda da Chácara Morada, Santa Tereza, muitos ouvintes de Santa Tereza. Olha, Maria Zilda de Açailândia, Maranhão.
0: Ei, agora eu falo
1: São João, seu Carlos Adriano também de São João.
0: O Leonardo Oliveira, nosso amigo. Ô, Leonardo, eu vou ficar te devendo aquela música, hein? Não tem ela aqui na minha playlist. Música nova, né? Do Chico Rei Paraná. É
1: mais vamos
0: mais
1: providenciar,
0: nova,
1: né? Cadê o compadre Alcimar?
0: O Alcimar tá viajando. Na hora que ele chegar, eu vou pedir.
1: Olha, o Leonardo tá aqui mandando muito obrigada pelas fotos. Agora eu te conheço por foto.
0: Ei,
1: pelo
0: Leonardo,
1: menos.
0: Não vou te
1: você
0: poder
1: se parece
0: te
1: com
0: hoje.
1: Seu pai. Vai ser outra grande radialista. Será?
0: Pronto. Vamos tomar um cafezinho. Já nós voltamos.
1: Abraço, Leonardo. Vamos pro café, pai.

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0: 8:50.
1: É,
0: mensagem do John, pai.
1: Vai,
0: John,
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0: Grande abraço, Maurício.
1: É.
0: Obrigada aí por estar conosco.
1: 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Viu, John aí, Cristiane?
0: Bom dia, compadre. Sou o John, do setor Santa Fé. Manda um alô aqui pra nós, Santa Fé Rural. Sou seu ouvinte aos finais de semana. Um alô pra galera do Bar dos Amigos, Dona Ivoneide, Dona Tida, do Cantinho do Xambari, Antônio Sampaio, Júnior Fernando, Jackson. Toca aí pra nós duas camisas de Milionário José Rico. Obrigada aí pela sua companhia.
1: Tá alô? Certo, vambora, John, aqui.
0: A sua mensagem, ela distorceu um pouquinho, mas assim que possível a gente toca a sua música.
1: Vamos
0: tem ela aí,
1: agora,
0: não tem, pai?
1: Vamos tocar agora, nas duas últimas de hoje. Pra dona Lázara lá, meu velho pai com a Carmen Silva, e duas camisas milionárias é rico pro John, hein?
0: Essa é pro senhor Miguel, né?
1: É.
0: Nosso ouvinte aí de 102
1: Isso,
0: anos.
1: Ah, meu velho
0: linda
1: pai.
0: Linda música.
1: Vambora, fia?
0: Vamos tocar.
1: Bora?
0: Já?
1: Já, acabou o programa. Hoje, Senhor, agradeço pelo dia maravilhoso, por mais um dia de trabalho, mais um programa realizado e principalmente por mais um dia de vida. É, obrigado, Pai, obrigado por estar sempre me dando força para me tocar o meu programa com
0: Amém.
1: Muita maestria, né? E principalmente mais um dia de vida. Abençoa, Senhor, os meus ouvintes, abençoa os meus amigos, abençoa a minha família.
0: Amém, amém.
1: Cris,
0: Deus abençoe a nossa semana. Um
1: amém.
0: Lindo domingo para todos os nossos amigos,
1: nossos
0: ouvintes.
1: Tá
0: obrigada,
1: certo.
0: A amizade de vocês faz muito bem para nós.
1: Tá bom. Tô indo embora. Sábado que vem estou de volta. Não mude de canal, de estação, hein? Tá vindo aí às 9:30, Capital de Bombacha com meu amigo Jorge Dea.
0: Ele ainda não chegou, ele
1: não,
0: chega
1: mas
0: mais
1: tá
0: cedo
1: chegando,
0: hoje.
1: Tá chegando aí. Vai
0: chegar
1: ter o programa
0: junto,
1: hoje, hein? Tchau!

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6: A Tocantins Parcerias está com credenciamento aberto para corretores de imóveis, pessoas físicas ou jurídicas interessados em intermediar a venda de imóveis da companhia. Os imóveis serão disponibilizados em uma licitação prevista para ocorrer ainda em 2026. Para participar, os interessados devem fazer o credenciamento e atender às exigências previstas no edital. O documento traz a relação de documentos necessários, as regras de participação e a ficha de cadastro. O edital completo e as orientações para o credenciamento estão disponíveis no site to.gov.br/Tocantins Parcerias/credenciamento. Dúvidas podem ser esclarecidas pelo telefone 3218-7262 ou pelo e-mail colic@tocantinsparcerias.to.gov.br. Antônio Neves para a Unitins FM.
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0: de dezembro de 2025 e revoga a norma de 2021. Os planos registrados antes da mudança precisam ser adaptados até 4 de janeiro de 2027, sob risco de suspensão definitiva. As regras se tornam obrigatórias para contratos firmados ou renovados a partir de 5 de janeiro de 2027.
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0: bom dia, gauchada buena! Um bom dia para os gaúchos e gaúchas de todas as querências e os nossos queridos tocantinenses. Um programa Capital de Bombacha entrando no ar na Unitins FM, a rádio que está sempre com vocês. É a nossa FM 96.1, aqui de Palmas, Tocantins. E agora, 9:35 e uns fiapos de segundos na nossa querida capital do sol. Essa é a nossa Palmas, nego velho. Mas é com muito prazer que semanalmente mantemos esse programa voltado às tradições do sul, com música campeira, toque de gaita e cordiona, prosa e citando frases com sabores dos pampas. Estamos aqui ajoujados na mesma canga e carreteando os mesmos ideais. O programa Capital de Bombacha está no ar e no tranco de uma maneira bem cuiuda. Mas lá no fundo da grota, iniciamos o programa. Eu, Jorge Luiz Drey, estou com vocês até meio-dia, gurizada. E vamos, que baitaca já tá na área. Arrocha aí, parceiro velho. Vamos que vamos.
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9: Com a chegada do período chuvoso, a Secretaria Municipal da Saúde de Palmas reforça o alerta para o combate ao mosquito Aedes aegypti, transmissor da dengue, zika e chikungunya. O último levantamento realizado no início de setembro apontou índice de infestação de 0,2%, considerado baixo. Mesmo assim, a orientação é aproveitar o início do período chuvoso para eliminar os criadouros. Em Palmas, 46,7% dos recipientes com larvas encontrados em ações de monitoramento são depósitos móveis, como bebedouros de animais, pratos de vasos e garrafas. Por isso, a recomendação é fazer uma vistoria semanal dentro de casa e no quintal, eliminando qualquer recipiente que possa acumular água. Antônio Neves para a Unitins FM.
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0: Bom dia para quem acordou agora, que ligou o rádio. Bom dia, esse é o nosso programa Capital de Bombacha. Palmas, Tocantins, o melhor da música típica gaúcha. É aqui, Tupi. Buenos, vamos ver o que chegou nossos recadinhos aqui. Vamos ver aqui. Meu amigo Jorge Dahmer, lá do Linguição do Sul, lá na quadra 504 Sul. Fala aí, meu amigo.
1: Muito bom dia, meu amigo Jorge.
0: Bom dia.
1: Estamos aí na escuta do Capital de Bombacha, belo programa.
0: Obrigado, nego velho.
1: E amanhã é um dia importante, dia de Nossa Senhora Aparecida.
0: Feriadão, né?
1: Nós não abriremos amanhã, feriado, mas hoje estamos atendendo.
0: É isso aí. Então,
1: me coloco à disposição aí para quem precisar de carnes, carne pro dia a dia, churrasco e tal. Linguição do Sul aí tá. Já estamos a todo atendendo.
0: É isso aí.
1: Forte abraço.
0: É isso aí, piazada. Antecipa, não deixa para amanhã, que amanhã não tem. 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Bueno demais, muito bom. E mais temos aqui, vamos ver. A Mauri e Ana, um grande abraço. Buenas, estamos aqui ligados com vocês. Feliz domingo e um ótimo programa. Grande abraço, casal simpático. A Mauri e Ana, sempre ligadinho. Grande abraço, meu parceiro, velho. Temos aqui o Dudé, irmã, lá do irmã Dulce. Também mandando um abraço a todos ouvindo do programa Capital de Bombacha. Lembrando, gurizada, o WhatsApp da rádio, digite a mensagem. Um outro que eu recebo do meu WhatsApp, e aí eu já destino aí o que posso rodar e o que não dá, porque às vezes é muito longo para nós escutar mais música. Mas digite a mensagem no WhatsApp da rádio, que é o 63 99915 6234, tá bom? É isso aí, WhatsApp da rádio 63 99915 6234. Digite a mensagem, que o negócio é rápido para não mandar os recados. E aí vamos escutando música. É desse modelinho, beleza? Então vamos lá com nossos recadinhos. Mandar um quebra-costela bem chuchado para meu bom e velho amigo Rock Keller. Grande abraço, Rock. Jair Fonseca, lá do Espeto do Gaúcho. Espeto do Gaúcho lá em Taquaralto. Jairzão, grande abraço para você, parceiro velho. Dá-lhe espeto no povo aí. A rocha aí, parceiro velho. Grande abraço. Um abraço para dona Sônia e o Ivando também, lá da Impessu, Imobiliária Impessu. Vando, esse churrasco aí vai ficar bueno, né, velho? Mandou uma foto aí do churrasco. É pouco, parceiro, tô achando que é pouco. Sônia, um grande abraço para você. Polaco, Vando, velho, Polaco, gente boa, barbaridade. Sônia, manda um abraço pro Marco lá da Impessu Imobiliária. Pessoal, gente boa, barbaridade. Walter Fogaça, também ligadinho no programa. Um grande abraço, Walter Fogaça. Samuel Rocha, lá da Casa de Carnes Palmas Nobres. Samuca, um grande abraço para você. Um grande abraço ao pessoal que está na escuta aí do programa. E especial também pro... Já vou botar aqui, procurar o nome dos proprietários aí, que é o Edinaldo, né, e a esposa. Eles são muito gente boa. Lá da Casa de Carnes Palmas Nobre, na Palmas Brasil Norte, ao lado do Assados do Gaúcho. Samuca, grande abraço para você. Daqui a pouco eu tô por lá. Manda uma fraldinha para mim lá no Gels, que eu tô chegando. Grande abraço, Samuca. 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Grande abraço, Samuca. Toninho Belmonte, também ligadinho no programa. Grande abraço, Toninho Belmonte. Volney Frigeli, meu bom e velho amigo Volney Frigeli, lá da Chiru Ar-Condicionado. 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Lúcia Tavares, também ligadinho no programa, grande abraço, dona Lúcia Tavares. Délcio Hirsch, também ligadinho no programa, grande abraço, Délcio Hirsch. Jaú, da Arena do Bertaville. Jaú, grande abraço pra você, meu amigo, velho. Eu quero mandar um abraço especial pro Moacir Guarese, Milton Guarese, enfim, a família Guarese que está reunida lá em Marabá, no Pará. Um grande abraço à família Guarese, Marabá, no Pará, e mandando um abraço a todos ouvindo o programa Capital de Bombacha. E estão a família Guarese reunida, e hoje em especial no aniversário do Júlio César Guarese, 60 anos. Só dá véia arada aí, vai que barbaridade. Não tem um aniversário de piá. Mas piazada, um grande abraço pra você. Júlio César Guarese, um grande abraço pra você. Que Deus te abençoe. Saúde e vida longa, nego velho. 60 anos. Bah! Nossa. É, tá. Tá que é uma barbaridade. Bueno, tá bagual, tá bagual. 60 anos, tá bagual, Júlio. Milton, um abraço pra você, Moacir, um abraço pra você. A dona Sônia Maracaí tá agradecendo o chope e os bilisquetes que vocês providenciaram ontem lá na Choparia Beira Rio em Porto Nacional, ok? Milton, um grande abraço, muito obrigado. Sônia Maracaípe e a família Maracaípe de Porto Nacional agradece a acolhida que teve lá no, na Choparia. Que aí acolher uma família na Choparia é bom demais. Família Guarese, grande abraço a vocês. É, bueno, vamos com música na conversa e já voltamos de novo com mais assunto. Mais recadinho. E esse é o Parabéns Gaúcho, hoje especial pro Júlio César Guarese, 60 anos, lá em Marabá, no Pará. Família inteira reunida. E vamos que vamos, gauchada. Parabéns Gaúcho aí. Arrocha aí.
2: O dia inteiro.
0: É aqui.
3: Tem alguém de aniversário hoje aqui?
0: É isso aí, piazada. Um grande abraço à família Guarese, em especial o Júlio César. Ah!

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1: Após o calor intenso no mês de setembro, o outubro chega trazendo as primeiras chuvas e um pouco de alívio. A questão é, será que as nossas ruas estão preparadas? Cada embalagem jogada na calçada, bituca de cigarro ou folha de papel descartada de forma incorreta, seguem para um único destino, os bueiros. Com a chegada das chuvas, o resultado nós já sabemos. Drenagem comprometida, ruas alagadas, prejuízos e transtornos. A boa notícia é o programa Unitins Recicla, que em parceria

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aí, gurizada! Esse é o nosso programa Capital de Bobacha, todos os domingos, das 9h30 ao meio-dia. Nós estamos aqui, garrão fincado aqui na Unitins FM, Palmas, Tocantins. É, piazada, desse modelinho. Bueno, vamos lá com nossos recadinhos. Mandar um quebra-costela aqui, bem chuchado pro meu amigo Vilonei Soares, lá de Taguatinga. É, Vilonei, grande abraço para você. Vilonei tá mandando um abraço a todo o pessoal de Taguatinga que tá na escuta do programa Capital de Bombacha. É isso aí, Vilonei, vai passando o link da rádio aí para todos os amigos, teus amigos que gostam da música gaúcha. Beleza? Tamo junto, nego velho, tamo junto. Desse modelo. Bueno, vamos aqui. Mandar um abraço aqui pra doutora Caroline e Douglas Schmidt, lá da BS Granjas. 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Grande abraço, doutora Caroline, uma excelente advogada, grande advogada, doutora Caroline Douglas Schmidt, é um grande agrônomo, é um 2 metros de agrônomo, e também para vovó Vanir, um grande abraço, vovó Vanir, e as prendinhas, Luísa e Laura, sempre bem puxadinha nos bailes do CTG, muito bonito esse quarteto, doutora Caroline e Douglas, e as meninas sempre piochadas nos trajes gaúchos, que é bonito demais. 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É isso aí, piazada. Um abraço pro meu amigo Adriano e Chayene, lá da Bolsão Serra Gaúcha. 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E um abraço para meu amigo lá do Assados do Gaúcho, na Palmas Brasil Norte, um abraço pro Gelson, Thiago, Renato, Vitor, Joy e a cunhada Marlene, cunhada do Joy, a Marlene, peruana, guapa, é, e também o Luan, que estão todo o pessoal lá pronto para me servir. 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

Joy, é Jaguara. É, Gelson, um grande abraço pra você. 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Bueno, vamos que mais temos? Vamos lá. Quebra-costela bem chuchado para meus amigos aqui, o Sandro Vendes, Vivaldino Fiorentin, lá de Toledo, a minha irmã Márcia, meu cunhado Tite, lá em Toledo, no Paraná, disse que chuva, é água, que é chuva, é, tá pegando valendo lá no Paraná. Maninha, um beijo no teu coração. Tite, um grande abraço, meu cunhado. Flávia Agnolin, ligadinho no programa. E Teuvino Pisoni e a dona Jurema, lá de Gurupi. Seu Teuvino mandando um abraço a todos os ouvintes do programa Capital de Bombacha. Grande abraço aí, Teuvino e dona Jurema. Casal muito simpático. Meu primo Del Chuchu e Toledo também ligadinho. Grande abraço, primo velho. Diana Marquesa, sempre ligadinha, Diana. Uma prenda muito simpática, Diana Marquesa. Grande abraço. Rodrigo Karpinski também ligadinho aqui, mandando um abraço pro Lucas, pra Anitta, que estão levando de Brasília. Estão aí passeando de Brasília, vieram pro Tocantins, pra Palmas, né? Rodrigo Karpinski, Lucas, Anitta, um grande abraço a vocês. Um abraço bem especial pro meu compadre Adalto e a filha lá do programa Raízes Sertaneja. Meu compadre Adalto é bueno demais. Grande abraço, compadre Adalto. Fernando Horbach, também ligadinho no programa, lá do consulado do Inter. É, hoje tem Grenal, né, velho? Vou rodar um Grenal aqui, desafio do Grenal. Vamos ver, hoje tem Grenal. Quem ganhar, domingo que vem, tem o hino. A vez passada do Grenal, tive que rodar o hino do Grêmio. Agora vamos ver se conseguimos. Fernando Horbach, do consulado do Inter. Um grande abraço, Fernando. E um abraço a todo o pessoal, todos os gremistas e todos os colorados. Somos amigos, né? É isso aí. A peleia é lá dentro do campo, no meio das quatro linhas. O resto, meu amigo, é cachaça e churrasco, tá bom? E chimarrão. É isso aí. Grande abraço aos gremistas e colorados. Meu irmão César Dreyer em Toledo. Mano velho, um beijo na careca, mano velho. Te amo, parceiro velho. Meu irmão velho. Bom de barbaridade, bom de churrasco. Ele acha um bife acebolado. Mano, um beijo, mano. Minha prima Maria Iene Munhoz, ela em Alta Graça, em Córdoba, na Argentina. Maria, um grande beijo no teu coração, prima. Paulo Assis e Luciene também. Paulo Assis, Luciene, grande abraço. Olha aí, piazada. 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É isso aí, piazada. Vamos lá no, escutar música, botar música na conversa e já voltamos de novo. Agora vamos lá, porque o desafio Grenal pega feio aí, piazada. Vamos ver o que vai dar. Os gauchinhos, desafio Grenal.

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7: A Prefeitura de Palmas orienta a população a manter o uso consciente da água, mesmo com a chegada do período chuvoso. Segundo a Agência de Regulação dos Serviços Públicos, as primeiras chuvas ajudam na recuperação das fontes hídricas, mas esse processo é gradual. A orientação é evitar desperdícios, verificar vazamentos e usar a água de forma responsável nas atividades domésticas. A Prefeitura também alerta para a preservação de nascentes, córregos e outras fontes hídricas. Com as chuvas, resíduos descartados de forma irregular podem ser carregados para os cursos d'água. Outro cuidado é com o armazenamento. Caixas d'água e recipientes devem estar limpos, bem fechados e protegidos de contaminação. A recomendação é manter os hábitos de economia e preservação da água durante todo o ano. Tina Santos para Unitins FM.
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0: É, piazada, é isso aí. Bom dia, de novo, 11 horas até, até os caboclos. Hoje acordaram cedo, meus amigos, que acordam 11 horas. Vai ter uma, né, uma piazada de que os Guarese lá no Pará, que estão dormindo aí, que o negócio ontem foi feio lá. O trem lá foi brabo, que até as 4 da manhã foi cachaça, não é mesmo, Moacir? Moacir que acordou cedo. Acorda essa piazada aí que vão repetir os recados aí. Bueno, vamos ver o que chegou mais aqui. Manda um quebra-costela bem chunchado pro meu amigo Gonçalves, lá da Casa de Carnes Globo. 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É isso aí, piazada aí não passa vontade não. Chega o rei. Vamos ver o que temos mais aqui. É, Juliana Araújo também ligadinho no programa. Grande abraço, Juliana. Jaiana Araújo. Jaiana Araújo. Ai, lê ruim assim pra caramba, né? Bueno, vamos lá, que temos mais aqui. Walter Fogaça, mandando um abraço pra Radassa e Sofia, Caleb e Cauã. Walter Fogaça, um grande abraço para você e a trupe toda aí. Radassa, Sofia, Caleb e Cauã. É isso aí, piazada. Quebra-costela bem chuchado lá para Porto Nacional, dona Sônia Maracaípe, junto lá com a família, o Diego Rotondaro, Larissa, Júlia, Laurinha, o povo tudo reunido hoje aí, tudo chundo reunido. Vovó Sônia, um grande beijo no coração. Diego Rotondaro, olha aí, piazada, sei que é de Porto Nacional, precisa algum brinquedos em madeira para criança, para jardim, para dentro de casa. Entra lá no Instagram, Rotondaro Casa e Jardim. Rotondaro Casa e Jardim. Entra no Instagram do meu amigo Diego, não é mesmo? Larissa, um beijo no coração. Julinha, Julinhas, prendinha, simpática. A Júlia, um beijo, querida. E a Laurinha, muito popular em Porto Nacional. Um beijo, Laurinha. Essa é popular. Piazadinhas, menina, muito querida. Beijo pra dona Carmen Souza, também ligadinha no programa. O pessoal lá da Casa do Pescado. Tchê, entra no Instagram, Casa do Pescado. 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É isso aí. O que mais temos aqui? Fábio Pisoni também mandando lá de Gurupi, mandando um abraço a todo o pessoal que tá na escuta. Fábio, grande abraço para você e para a família Pisoni. Bento José Laichwaz, também ligadinho no programa. Dono Bento, a Helena, a Mariana, Juliana, Antônio, Pedro, Tadeu e Luísa. É, família toda Laichwaz grudadita no programa. Com as orelhas em pé aí, né, Bento? É casal muito simpático. O Bento e a Helena também, muito queridos. Márcio José Stockman também, trabalhando, nego velho, tá lá na feira de Luz e Mangue. Márcio, um grande abraço pra você. Meu amigo Edinaldo e Elaine, lá da Casa de Carnes Palmas Nobre, na Palmas Brasil Norte, lá ao lado da Assados do Gaúcho. Edinaldo, Elaine, um grande abraço pra vocês, todos aí da Casa de Carnes Palmas Nobre, ligadinho no programa. E também o Samuca, o rapaz açougueiro lá, gente buena, barbaridade. Vamos ver o que tem mais aqui. Dona Rosana Ribas, Rosana e do seu Ribas, ligadinho no programa. Ribas, a Rosana e Ribas, o Ribas especialmente, mandando um abraço a todos gremistas. Esse é gremista, Buenacho. Ribas, um grande abraço para você, nego velho. Saúde e vida longa, parceiro. Ele é muito querido, esse casal simpático também. Jarbas Meurer, também ligadinho no programa. Um grande abraço, Jarbas Meurer. Tamilson Borges e a esposa Wigna, lá em Maringá, no Paraná. Meu parceiro velho de canha. Grande abraço, Tamilson. Diogo Busanello, também ligadinho no programa. Um grande abraço, Diogo. Cláudio da Dega, lá na Chácara Querência Amada, vai mandar uma música especial, o Xote do Caminhoneiro, para todos os parceiros, amigos, caminhoneiros, os amigos de boleia do meu amigo Cláudio da Dega, né? Caminhoneiro Buenacho, tá mandando um abraço também a todos os caminhoneiros e a todo o pessoal, os colorados de plantão. Potiguara Maicá, também um grande abraço pro meu querido amigo Potiguara Maicá. Tem um recadinho aqui do meu amigo Luiz Carlos Correia, que vai ter na paróquia Bom Jesus, da Serra, no Taquaruçu Grande. É beneficente um churrasco para ajudar a paróquia e dar oportunidade para o pessoal da comunidade comer um costelão à moda gaúcha, feito no chão e só com lenha. Estão todos convidados e a responsabilidade pela churrasqueira sou eu, Luiz Carlos. Ah, que barbaridade, Luiz Carlos. Grande abraço para você. É precinho. 30 pila. Só 30 pila. Criança até 12 anos, só 15 pila. Rapaz, vale a pena, hein? R$30 para adulto e 12, até 12 anos... R$15, 15 pila. Olha aí, e vai ter missa às 11 horas. Em seguida será servido o almoço. É amanhã, dia 12. Beleza? Olha aí, então amanhã costelão, amanhã é beneficente na paróquia Bom Jesus da Serra em Taquaruçu Grande. Gente, vale a pena, é barato. R$30 adulto e R$12 para 12 anos, 15 até 12 anos, R$15. Vale a pena, vamos prestigiar, piazada. Tá ok? Bueno, vamos ver aqui. Bueno, vamos lá com música na conversa e já voltamos com mais recadinho. Vamos que vamos. E tá bonito. O recado tem a vontade. Vamos lá, então. Shot do caminhoneiro. Vamos lá.
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0: É aqui, nego velho. Oswaldir e Carlos Magrão, Shot

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0: sistema de propulsão elétrica e o armazenamento de energia, como incêndios, explosões e choques elétricos. O projeto defende a criação de regras específicas diante do crescimento da frota no Brasil. Segundo a Associação Brasileira do Veículo Elétrico, as vendas de veículos leves eletrificados de janeiro a julho de 2026 superam o total registrado em todo o ano de 2025.
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0: É, gurizada, esse é o nosso programa Capital de Bombacha. Todos os domingos, das 9h30, meio-dia, aqui na Unitins FM. O melhor da música típica gaúcha é aqui, Tupi! É isso aí, piazada. Vamos lá, vamos ver o que chegou aqui de recadinho. Vamos lá, mandar um abraço pra dona Tereza do Danilo. Grande abraço, ligadinho no programa, Tereza do Danilo. Um abraço também pra dona Maria Luísa, lá do Jardim Laila. Grande abraço. É, pessoal ligadinho. Temos aqui André Seibert. André, tudo bem, meu amigo? Buenas, bom dia. Passando aqui para desejar a todos um bom domingo e feriado e um grande abraço a todos os ouvintes do Capital de Bombacha. André Seibert, um grande abraço para você lá de Divinópolis. Mandando um abraço também a todos os ouvintes de Divinópolis. André, pessoal de Divinópolis aí que gosta da música gaúcha, vai mandando o link da rádio, beleza? E nós vamos mandando os quebra-costela aqui. E um abraço também, André, lá pro pessoal do Paraná, que sempre tá ligadinho com você, beleza? André Seibert, grande abraço pra você, nego velho. Bueno, vamos ver o que temos mais aqui. Recadinho. Ah, o que que eu vi aqui? Ah, o... Gelson, meu amigo Gelson, lá do Assaz do Gaúcho. Vamos ver o que ele mandou aqui no meu WhatsApp.
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1: Esse é o cara, meu amigo. 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Um grande abraço. É isso aí, piazada. Se apressem lá no Assado do Gaúcho, na Palmas Brasil Norte. Vamos lá, vamos que vamos. Grande abraço, Gelson. Bueno, vamos ver o que temos mais aqui. Se chegou alguma coisa no meu zap. Vamos ver, vamos ver. Não, tá tudo em dia. Bueno, vamos com música na conversa. E já voltamos, que é o último fiapo de programa. Vamos que vamos. Vamos lá, piazada. Xote brasileiro pra abrir a gaitada. Aí.

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É, piazada, chegou o fim do nosso programa. Como você me diga, tranquilo, tranquilo, tranquilo, domingo tem mais. Domingo tem mais. Mas vamos lá com nossos recadinhos que chegou aqui ainda. Vamos ver. Mandar o quebra-costela aqui pro meu amigo Aleriano Vieira Guimarães. Mandou um vídeo, eu não consigo abrir os vídeos e áudio, mas mandou aí que tá chovendo algum lugar aí. Aleriano Vieira Guimarães, Tocantins é com chuva. Grande abraço, amigo velho. Neide, dona Neide, também ligadinho no programa. Grande abraço, dona Neide. Tina Santos, ligadinha também no programa. Um grande abraço, Tina Santos. Adaías Soares. É, um grande abraço também, ligadinha. Adaías Soares, um grande abraço para vocês. É isso aí. Bueno, vamos ver o que temos mais aqui de recadinho. Meu amigo, seu Enio Detenbori, dona Dulce, também ligadinho no programa, mandando um abraço especial pro Aloísio e Alonso. Um grande abraço, seu Enio Detenbori, dona Dulce, Aloísio e Alonso. E um quebra-costela bem chuchado pro meu amigo Onese, que já tá lá no Assados do Gaúcho. Diz que estão me esperando, mas que barbaridade. E o meu amigo Áureo Marceneiro. Parceiro velho, você precisa de marceneiro? 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Ah, né, Áureo? 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Entra no Instagram, beleza? Onésio, um grande abraço para você. Daqui a pouquinho tô aí. E mandar um quebra-costela bem chuchado para a família Guarese, que acordou agora. Piazada! Mas vocês amam? Se fosse uma piazada, mas é um velho lumbo de sem vergonha. Família Guarese, agora que acordaram, mas que barbaridade! Essa velha arada aí não perde tempo. Como é que pode dormir tanto? Moacir Guarese, Milton Guarese, família Guarese reunida em Marabá, no Pará. Meus parceiros, meus queridos amigos, família Guarese, gosto muito deles. Pessoal lá de Porto Nacional. Hoje, a família Guarese, que veio lá de Santa Catarina também, estão lá em Marabá, no Pará. E o aniversário do nosso amigo Júlio César Guarese. 60 anos, Júlio César Guarese, que Deus te abençoe, vida longa, saúde e vida longa, meu parceiro velho, porque o Moacir e o Moacir Guarese e o Milton são Bagual, esses aí tão forte, né? Um grande abraço para a família Guarese, reunida hoje lá em Marabá, no Pará. Grande abraço, são meus amigos, gosto muito deles. Quando vou para Porto Nacional, e lá para vai lá na choparia Beira Rio, muito bem atendido, no supermercados catarinense, que é lá de Porto Nacional. Grande abraço a vocês todos e sempre digo, olha aí, amigos são eternos. Muito bem, um abraço à família Guarese lá em Marabá, no Pará, beleza? E eu daqui tô me bolhando lá, pô, se tiver mais um Galdério sorto, e se atraquemos lá pro Assado do Gaúcho, tomar uma cervejinha e papiar, tá bom? É lá na Palmas Brasil Norte. Se atraquei um piazado. Grande abraço a todos, fiquem com Deus e até domingo que vem, tamo junto. Não esqueça, das 9h30 ao meio-dia, o melhor da música típica gaúcha é aqui na Unitins FM 96.1. Captou? Bora, piazada. Ai, gauchada, botar os peitos na água e vamos que vamos. Arruia!

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8: Já estão abertas as inscrições para a quinta corrida de rua do Parque Ecológico Simba, em Araguaína. A prova será realizada no dia 8 de novembro, com percurso de 7 quilômetros. E a largada irá acontecer às 6:30 da manhã. As inscrições são feitas pela internet até o dia 14 de outubro. São 4.000 vagas para atletas a partir dos 14 anos. A competição terá R$70.000 em premiações divididas entre as categorias masculina e feminina, faixas etárias e atletas residentes em Araguaína. A camiseta será destinada aos 1.000 primeiros atletas que retirarem o kit. Mara Santos para a Unitins FM.
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1: Olá, ouvinte da Unitins FM, nos acompanha no nosso programa Almanac Tocantins com música, prosa e poesia. Para você que gosta da boa música e de viajar na história das canções, e quem sintonizou agora o programa Almanac Tocantins, eu sou o Braguinha Barroso, o amigo de vocês. E vamos lá começando com música de qualidade, Em Nome do Amor.

Vocês acabaram de ouvir a música Em Nome do Amor, de autoria e interpretação, nosso querido Genésio Tocantins. Hoje, especial das divas da música brasileira, tem a homenagem à dona Onete, nome artístico de Ionete da Silveira Gama. É uma cantora, compositora e professora brasileira, conhecida como Diva do Carimbó Chamegado. Vamos logo ouvir a música Feitiço Caboclo e No Sabor do Beijo.

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1: Nascida em 18 de junho de 1939, em Cachoeira do Amari, na Ilha do Marajó, no Pará, Dona Nete se tornou um dos maiores nomes da música popular paraense e ganhou reconhecimento nacional e internacional após os 70 anos de idade. Ela costuma dizer que começou a fazer sucesso quando virou moça velha e inspira muitas pessoas com sua energia e alegria de viver. Vamos ouvir os sucessos: Lua Namoradeira e Poder de Sedução.

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1: Quem trabalha por conta própria e tem uma renda anual mais baixa ganhou uma nova possibilidade de enquadramento tributário, o chamado Nano Empreendedor. 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
2: O Almanac Tocantins está de volta aqui na Unitins FM com o programa inteirinho em homenagem a Dona Onete. E já vamos de música. Festa do Vero Peso, Bangue Latino e homenagem aos orixás.

Apesar de cantar desde jovem, Dona Onete só gravou seu primeiro álbum aos 73 anos. Em 2012, sua carreira artística profissional começou mais tarde, mas com enorme sucesso que mistura a mistura sensual de carimbó com outros ritmos, ganhou o nome de Carimbó Chamegado, que ela mesma criou. Vamos apreciar as canções Carimbó Chamegado e Feitiço da Lua.

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1: A música já levou Donnonetti para turnês na Europa, Estados Unidos, diversos festivais importantes. Ela foi tema de documentários e homenagem no Brasil e no exterior. Donnonetti é considerada uma das grandes representantes da cultura amazônica no cenário mundial. Ouviremos agora Boto Namorador no meio do Pitiú.

Mais o Almanac Tocantins, música pras poesia, chega ao final com um programa especial em homenagem à dona Onete. Nosso agradecimento a toda a equipe da Unitins FM. Até o próximo Almanac Tocantins com música prosa e poesia. Vamos nos despedindo com a música Saudade Marajoara, composição e interpretação de Braguinha Barroso. Roteiro e pesquisa, nosso querido Genésio Tocantins.

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8: Profissionais da educação de todo o Brasil pode se inscrever em um curso gratuito sobre financiamento e gestão financeira na educação básica. A formação é oferecida pelo Ministério da Educação, tem 80 horas de duração e é realizada totalmente online, de forma assincrônica, ou seja, com aulas que podem ser feitas no horário que o participante escolher. O curso aborda temas como Fundeb, orçamento público, recursos destinados às escolas e mecanismos de controle social. A formação é dividida em 10 módulos, com conteúdos em texto e vídeo, exercícios e atividades avaliativas. Para receber o certificado, é necessário concluir os módulos e ser aprovado na avaliação final. As inscrições são gratuitas e podem ser feitas pela plataforma Avamec. Antônio Neves para a Unitins FM.
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1: O projeto de lei de segurança para veículos elétricos estabelece indenização mínima de R$500 mil para cada vítima fatal. Em casos de invalidez permanente, o valor mínimo previsto é de R$300 mil. Para vítimas que sofrerem queimaduras graves ou ficarem com sequelas permanentes, o peso será de R$150 mil. Os valores não impedem que a justiça determine indenizações maiores, de acordo com as circunstâncias de cada caso.

0: sancionada pelo presidente da República.
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8: O surto de sarampo em Nova York, nos Estados Unidos, com mais de 100 casos registrados neste ano, reforça a importância da vacinação. O sarampo é uma doença altamente contagiosa e pode causar complicações graves. No Brasil, a vacina tríplice viral, que protege contra o sarampo, a caxumba e a rubéola, é oferecida gratuitamente pelo SUS. Crianças devem tomar a primeira dose aos 12 meses e a segunda aos 15 meses. Adolescentes e adultos que não estão com a vacinação atualizada também devem se imunizar. Quem vai viajar deve conferir a caderneta antes de deixar o país e garantir que as doses estejam em dia. Para saber se precisa tomar alguma dose, procure uma unidade de saúde munido dos seus documentos e da caderneta de vacinação. Viviane Goulart para Unitins FM.
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1: O Ministério da Educação regulamentou como as redes de ensino público e privado de todo o país devem organizar as férias escolares do meio do ano de 2027, período em que ocorre a Copa do Mundo Feminina no Brasil. 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
6: A inadimplência entre tocantinenses com 60 anos ou mais cresceu 17% entre agosto de 2025 e agosto de 2026. Segundo a Serasa, esta foi a maior alta entre todas as faixas etárias analisadas. Ao mesmo tempo, a população com mais de 65 anos foi a que mais ampliou as negociações de dívidas no estado. Entre janeiro e agosto deste ano, foram 3.619 acordos, um crescimento de 63% em relação ao mesmo período de 2025. A Serasa alerta que, além de renegociar as dívidas, é importante reorganizar o orçamento para evitar um novo ciclo de inadimplência. Mara Santos para Unitins FM.
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0: bem melhor aqui.
1: Ah, melhor.
0: 15 e 13.
2: 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Vai, doidinho.
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1: As reeducandas da Unidade Penal Feminina de Palmas fazem um trabalho artístico onde produzem materiais de crochê, como tapetes, suplás, caminhos de mesa e amigurumis. Além de oferecer uma distração, como uma terapia para elas, todo esse trabalho ainda promove uma ajuda financeira e a remissão das penas dessas mulheres. Muitas delas não têm nenhum familiar que consiga disponibilizar os materiais que elas precisam para a produção. Por isso, elas contam com doações. E para colaborar com essa causa, a Unitins está realizando uma campanha para arrecadar essas linhas, como parte da programação da 4ª Semana de Ciência e Tecnologia e Inovação da Unitins, que acontece de 13 a 16 de outubro. Esse é um gesto simples para muitos de nós, mas que fará muita diferença na vida dessas mulheres. Se você puder colaborar com a doação de linhas para crochê, como barbante, barroco ou cléa, basta fazer a entrega na coordenação do curso de Direito no Campus de Palmas, na Graciosa, durante os dias do evento, das 8 da manhã às 2 da tarde, ou entre as 4 da tarde e as 10 da noite. Todas as linhas arrecadadas serão entregues à diretoria da Unidade Penal Feminina de Palmas. Viviane Goulart para Unitins FM.
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0: Houston.
1: Alô, Houston, tá autorizado, hein?
2: Guilherme Benuto.

0: Atenção, Rio Estuposo foi um sucesso. Bravo, bravo, bravo, bravo.
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2: Desce mais uma.

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1: O xambari é um dos pratos mais tradicionais da culinária do Tocantins e faz parte do cardápio de muitas famílias aqui no estado. Feito com carne da canela do boi, o prato tem como característica o cozimento lento que deixa a carne macia e o caldo encorpado. E a criatividade do tocantinense transformou o xambari em diferentes receitas como pastel, bolinho e outras preparações, sem deixar de lado o jeito tradicional que é servido com pirão, farofa e arroz. Essa variedade de sabores ganhou destaque e tem o Festival Gastronômico do Xambari, que acontece na cidade de Paraíso, sempre no mês de outubro. O evento celebra um costume que faz parte da identidade e da cultura alimentar do estado.
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0: Eu acho que você tem que mandar aquela mensagem. Mas manda o que está no seu coração.
1: Porque se fosse eu falaria mais ou menos assim.
2: Ei, boa noite. Antes de te bloquear, eu só vim te dizer que a partir de hoje pode tocar o terror, fazer o que quiser fazer. A boca é sua, curte sua farra, sinto mais nada.
0: Não, apaga.

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4: A Prefeitura de Palmas oferece o projeto Vovôlei, uma modalidade de vôlei adaptada para pessoas idosas, com foco na atividade física, na saúde e na qualidade de vida. Os treinos são realizados às segundas, quartas e sextas-feiras, das 7 horas da manhã ao meio-dia, no ginásio do Quartel do Comando Geral. Cerca de 100 atletas participam do projeto, divididos em categoria a partir dos 58 anos, além de turmas de iniciação. A novidade deste semestre é a categoria para pessoas a partir dos 45 anos. O vôlei adaptado mantém a essência do esporte tradicional, mas tem regras facilitadas para garantir mais segurança aos participantes. Além dos benefícios para a saúde física, a atividade também estimula a socialização e o bem-estar. Mara Santos para a Unitins FM.
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0: O Tor Graduado, desenvolvido pela Unitins, é um projeto de interiorização universitária tecnológica do Tocantins, criado para levar cursos superiores gratuitos e tecnológicos a vários municípios do interior do estado. Implantado em 2022, os cursos do Tor Graduado são institucionalizados e centralizados no Campus Palmas e descentralizados em unidades educacionais tecnológicas distribuídas em mais de 15 municípios do estado, somando milhares de alunos matriculados. O Tor Graduado da Unitins tem polos nas cidades de Palmas, Araguaçu, Arapoema, Campos Lindos, Caseara, Colinas, Colmeia, Guaraí, Itacajá, Miranorte, Natividade, Paranã, Ponte Alta, Sítio Novo, Jambioá e Dianópolis. Saiba mais acessando o site unitins.br na aba Tor Graduado.
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1: 17:55.

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8: O número de deputados pretos e pardos eleitos para a Câmara dos Deputados passou de 139 em 2022 para 135 nestas eleições. Entre os 135 eleitos, 77 foram reeleitos. Os pretos e pardos representam mais da metade da população brasileira, mas irão ocupar pouco mais de 25% das cadeiras na Câmara. A avaliação de especialistas é que o resultado mantém uma diferença entre a composição da população e a representação do Congresso. Fatores como o acesso ao financiamento de campanhas e a estruturas dos partidos estão entre os pontos apontados para explicar essa diferença. Especialistas também destacam que os deputados negros podem ter posições diferentes sobre temas como racismo e igualdade racial, o que forma como essas duas pautas serão tratadas dependerá da atuação principalmente desses parlamentares e da composição e dinâmica do Congresso. Mara Santos para Unitins FM.
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algumas palavras são um símbolo de amor. Outras, às vezes, sinônimo de rancor. Algumas palavras são sinceras, outras mentirosas, mas no fundo, bem discretas. Algumas palavras são formas de paixões e outras apenas distrações.

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4: A Tocantins Parcerias está com credenciamento aberto para corretores de imóveis, pessoas físicas ou jurídicas interessados em intermediar a venda de imóveis da companhia. Os imóveis serão disponibilizados em uma licitação prevista para ocorrer ainda em 2026. Para participar, os interessados devem fazer o credenciamento e atender às exigências previstas no edital. O documento traz a relação de documentos necessários, as regras de participação e a ficha de cadastro. O edital completo e as orientações para o credenciamento estão disponíveis no site to.gov.br/tocantinsparcerias/credenciamento. Dúvidas podem ser esclarecidas pelo telefone 3218-7262 ou pelo e-mail colic@tocantinsparcerias.to.gov.br. Antônio Neves para a Unitins FM.
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1: Boa noite, com a graça de Deus estamos começando mais um programa Vida e Harmonia na Unitins FM, a educativa da nossa Universidade Estadual, a Unitins, em parceria com a Federação das Rádios Comunitárias do Tocantins, a FARCOM, as rádios parceiras também que transmitem o nosso programa e o apoio do governo do Tocantins. Estamos aqui, eu no microfone e o Jota na sonoplastia, esse competente profissional que está aqui nos apoiando para produzir o Vida e Harmonia. Muito obrigado pela companhia e pela audiência. E hoje estamos aqui com um astral ainda mais alto ainda, porque viver é uma oportunidade única dada pelo Criador. Então vamos nos alegrar e vamos aproveitar este momento que nós estamos aqui vivos, ser feliz e fazer a felicidade do próximo, participando e ajudando naquilo que a gente der conta para que tenhamos um mundo melhor. E por falar em alto astral, vamos começar com Francisco El Hombre, a música Juntos Nunca Sós.

Ouvimos Juntos, Nunca Sós. Isso quer dizer o seguinte: a gente tá junto e tá junto de verdade. Porque hoje vocês têm aí uma reunião com 10 pessoas, cada um tá ligado no celular, né, Jota? Todo mundo tá desconectado da realidade e conectado na realidade virtual. Então, estar junto significa que você tem que interagir. Vamos ouvir agora Flávia Venceslau e Marcos Lessa com essa música de alto astral, Bem Mais.

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1: Você sabia que quando você faz um ato de caridade, quando você tem compaixão, vibra um pensamento positivo, faz uma oração, uma prece, uma reza, depende da sua religião, que classifica, né, esse contato com o superior, com a espiritualidade, então você cria energia positiva em torno de você também. Então quem faz o bem, recebe o bem. Vamos ouvir com Santana, Mãos que Oferecem Flores.
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1: Segure tudo que você conquistou, não abra mão das suas conquistas e vá em frente, porque você viveu até agora brigando por aquilo que você acredita e você não vai largar, né? Você tem que segurar aí o leme do barco e tocar a sua vida. Vamos com Martinho da Vila, segure tudo.

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1: Tava comentando aqui com o Jota, tem uma música muito boa aqui do Dominguinhos, do Chico César. Deus me proteja, ela começa, Deus me proteja de mim, porque tem hora que nós somos os nossos próprios inimigos. Falamos o que não devemos, pensamos o que não podíamos pensar de coisas ruins, desrespeitamos o nosso próprio corpo, não agimos com prudência, comemos demais, bebemos demais, enfim, a gente acaba nos prejudicando. Aí então a gente vai ouvir para refletir com Chico César e Dominguinhos, Deus me proteja.
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0: Vamos ouvir A Bandeira do Divino, foi gravado ao vivo, que é a música do Ivan Lins. Ele chamou Zizi Posse, Simone, Jorge Vecílio e Jânio Santos. Bandeira do Divino.
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0: O nosso primeiro bloco está chegando ao fim. Nós vamos encerrá-lo com a música de alto astral que foi gravada em Presidente Prudente, a dupla Munhoz e Mariano. Uma música linda. Você vê que tem um clima de fechamento do show, eles cantam para fechar o show e aquela turma naquele auge. Cê parece que você tá naquele momento, né? O show geralmente fecha de madrugada, tá todo mundo ali indo para casa e ele fez essa música. Nunca desista, Munhoz e Mariano.
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0: todos vocês. Queria agradecer a todos os nossos familiares, a todas as pessoas que nos amam, que estão sempre próximos de nós, a toda a galera da organização. Valeu, valeu por dentro, obrigado!
1: Valeu, galera! Obrigado de coração. Obrigado a todos que proporcionaram esse acontecimento lindo. Fica aqui a nossa mensagem. Nunca desista de um sonho. Nunca deixe que te digam que não é capaz.

0: Museu de Zoologia e Taxidermia José Eridásio da Universidade Estadual do Tocantins está instalado no Complexo de Ciências Agrárias da Unitins, em Palmas, e abriga um acervo com mais de 5 mil exemplares de animais taximizados. A coleção é referência na preservação da fauna e no ensino de ciências biológicas do estado e reúne espécies de diversos biomas brasileiros, como Cerrado, Amazônia, Caatinga, Mata Atlântica e Pampa, além de animais vindos da África do Sul, Austrália e Nova Zelândia. O Museu de Zoologia e Taxidermia José Eridásio é aberto à comunidade e as visitas guiadas devem ser agendadas com antecedência pelo e-mail museuzoologia@unitins.br.
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2: A Universidade Estadual do Tocantins está com inscrições abertas para o vestibular do TO graduado. São 1.476 vagas em 16 cidades do estado. E tem novidade, o novo curso de tecnologia em gestão de turismo que será ofertado nas cidades de Paranã, Ponte Alta do Tocantins e Dianópolis, que passa a ser o novo polo do TO graduado. Também há vagas para os cursos de tecnologia em análise e desenvolvimento de sistemas, gestão pública e gestão do agronegócio. Os cursos são na

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3: Estamos de volta, Vida e Harmonia, aqui na Unitins FM, nas rádios parceiras. Você que está aí nos assistindo pela internet, acompanhando pelo radinho ou pelo celular, muito obrigado mais uma vez pela companhia e pela audiência. Estamos aqui, eu e o amigo Jota, escolhendo músicas boas para ouvir junto aí contigo. E vamos começar com essa menina lá do Mato Grosso do Sul, de Campo Grande, Marina Peralta, com esse reggae maravilhoso, bem estiloso, a música Luz.

Acabamos de ouvir Luz com Marina Peralta, agora a gente vai pro forró. Forró de pé de serra, que é o forró que eu gosto. Eu não gosto desse forró de plástico e nem também, me perdoem quem gosta, eu não gosto também do piseirinho. Eu acho que é a qualidade musical muito fraca. Eu gosto do forró pé de serra, que é a zabumba, o triângulo, a sanfona. Cria aquele clima assim de intimidade com a roça, né? Com aquela coisa tranquila, com aquela festa bem popular. Vamos ouvir então com o grupo Swing de Palha, Harmonia.

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1: Pesquisando aí na internet, a gente acha novos grupos, novos cantores, compositores que fazem músicas maravilhosas. A gente tem que sair do quadrado, não ficar aqui só na onda que você tá vendo aí nas redes. Pesquise lá, dê o título da música que você quer ver ou o tema, que você vai achar muita música boa. E eu achei com o grupo Bondinho da Luz, vou ouvir com você, Semente das Estrelas.

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1: Não se aveste não, Jota, porque a sorte vai aparecer, a burrinha da sorte vai passar na porta da sua casa, esteja preparado. Diz o seguinte, a gente tem oportunidade, mas não está preparado, né? Apareceu uma oportunidade de você fazer uma viagem, você não se cuidou, bebeu demais, não vai poder sair. Apareceu oportunidade para trabalhar, você não se qualificou, não tem jeito. Então, vamos ouvir então com Flávio José, essa música que é conhecida como Não Se Aveste Não, mas o nome dela é A Natureza das Coisas. Ouça comigo. Oh.

A coisa mais linda do mundo é a amizade. Tem hora que o amigo é mais amigo do que o teu irmão ou a tua irmã, sabia? Aquele amigo que não tem nenhum interesse, aquela amiga que não tem nenhum interesse a não ser ajudar você, te dar o ombro, a proteção, o carinho, o afeto, que está presente quando você precisa para segurar sua mão. Então vamos ouvir com Laura, Cândido e Marcos Lessa, Jardim para Toda Flor.

Nosso programa está quase chegando ao fim, mas eu não deixaria de fazer o programa nesse ritmo de alto astral sem colocar aqui para dividir com você essa música linda com o Grupo Revelação, com o cantor Xande Pilares. Tá escrito. Preste atenção na letra.

nosso programa está chegando ao fim, como sempre. Eu vou pra casa, pra minha casa, encontrar minha amada Adriana, né? Porque é a noite, eu estou de noite, vamos chegar lá, a gente vai comer alguma coisinha, vou conversar com as crianças, as crianças que são tudo crescidas, é o Zé João e o João Francisco, a minha petzinha Belinha, meus meninões lá de Goiânia, que já são pai e daqui a pouco serão avós, o Tiago, o Irá, meus netos, minhas netas e as minhas noras. A família tá grande. E o Jota vai pra casa encontrar a Juscelia, né? Juscelia, ela manda muito em você ou manda pouco? Ah, manda muito. A gente só dá certo com a mulher, manda muito na gente. Ela olha, faz isso, segura, olha, não confia naquele amigo. Mulher tem uma capacidade incrível de perceber os detalhes, né? Elas são detalhistas. É a alma da mulher que nesse ponto tem mais conexão do que a gente consegue conectar, né? Então, valorize a sua companheira, viu? Mulher é coisa extraordinária. E a gente vai terminar com uma música linda feita pelo Leonardo Tostes, em homenagem ao grupo Fraternidade Flor de Lis. É um grupo que realiza atividades espirituais, que atende as pessoas carentes, que fazem obras de caridade, que ajuda as pessoas, que faz o festejo popular também, que faz os debates, as reuniões. É um grupo maravilhoso que está trabalhando há mais de 20 anos aqui em Palmas, sem nenhum interesse a não ser ajudar o próximo e buscar a elevação espiritual. Então, para Tânia, minha amada Tânia, que é a líder, né, como a turma lá chama, Mãe Tânia, e leva esse trabalho com toda a alma e com a equipe toda lá, dos meninos, das meninas, dos jovens que participam desse processo de trabalho espiritual, de crescimento cultural também, inclusive. O nosso abraço, o nosso beijo. Então vamos encerrar com o Hino da Fraternidade, Flor de Lis, com Leonardo Tostes. Boa noite e fiquem com Deus.

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11: Com a chegada do período chuvoso, a Secretaria Municipal da Saúde de Palmas reforça o alerta para o combate ao mosquito Aedes aegypti, transmissor da dengue, zika e chikungunya. O último levantamento realizado no início de setembro apontou índice de infestação de 0,2%, considerado baixo. Mesmo assim, a orientação é aproveitar o início do período chuvoso para eliminar os criadouros. Em Palmas, 46,7% dos recipientes com larvas encontrados em ações de monitoramento são depósitos móveis, como bebedouros de animais, pratos de vasos e garrafas. Por isso, a recomendação é fazer uma vistoria semanal dentro de casa e no quintal, eliminando qualquer recipiente que possa acumular água. Antônio Neves para a Unitins FM.
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1: Você sabia que o câncer ocupa o segundo lugar entre as causas mais frequentes de morte no Brasil? De acordo com o Instituto Nacional de Câncer, o INCA, são esperados para os próximos anos mais de 74 mil novos casos de câncer de mama no Brasil, o que representa uma taxa de quase 42% de casos por 100 mil mulheres. O câncer de mama é o mais frequente em mulheres no Brasil, depois do câncer de pele.
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3: A Prefeitura de Palmas orienta a população a manter o uso consciente da água, mesmo com a chegada do período chuvoso. Segundo a Agência de Regulação dos Serviços Públicos, as primeiras chuvas ajudam na recuperação das fontes hídricas, mas esse processo é gradual. A orientação é evitar desperdícios, verificar vazamentos e usar a água de forma responsável nas atividades domésticas. A Prefeitura também alerta para a preservação de nascentes, córregos e outras fontes hídricas. Com as chuvas, resíduos descartados de